0: O gabinete do ministro do STF, André Mendonça, disse que ele não vai comentar a nota pública dos superintendentes da Polícia Federal. O Garrone, o que significa, a seu ver, do ponto de vista institucional, quando 27 superintendentes da polícia se reúnem em defesa da direção da corporação? Qual é a mensagem?
1: E defendendo, reafirmando compromissos, diz que respeita a legalidade, não se submete a interesses políticos, ideológicos, pessoais, preserva a independência, a autonomia. Então fica falando, qual é o problema? Não, não entendi qual é o problema. Então tem um cheiro de bode, você está vendo um bode, mas não usou a palavra bode. E o bode é justamente isso. Alguém que talvez na sabatina lá no Senado fossem perguntar com uma entrevista de emprego, qual é o seu defeito? Eu sou um pouco centralizador. Esse talvez fosse o defeito do juiz André Mendonça. E aí eu me pergunto, aquelas pessoas que denunciavam uma suposta concentração de poder no Alexandre de Moraes, ele teria superpoderes, onde estão essas pessoas agora, que chamavam até a atitude do Alexandre de Moraes em relação à Polícia Federal como uma tentativa de controle e chamavam a Polícia Federal de Gestapo de Alexandre de Moraes, aquele argumento de reductum ad Hitlerum que as pessoas usam para chegar a uma causa, ter uma reação extrema. Então, será que essas mesmas pessoas que criticavam os supostos superpoderes de Alexandre de Moraes vão ter o mesmo critério para julgar André Mendonça? Vamos acompanhar essa história que está só no começo.
0: Félix, a Polícia Federal e o Supremo Tribunal Federal são duas instituições fundamentais da democracia. Quando um conflito, que é o que está acontecendo, se torna público, qual que é o maior risco? É para a imagem das instituições, para a confiança da sociedade? Quais são os riscos que você acha que estão colocados nessa crise?
2: Eu acho que os dois riscos, né, são enormes e, sobretudo, a gente já vê uma contaminação que não deveria existir do processo eleitoral nessas decisões, nesses conflitos. Né? E isso é muito ruim para a democracia, porque, como bem disse o professor Serrano, você não pode, não tem cabimento de um ministro do STF querer intervir na estrutura, na mudança de pessoal da Polícia Federal, que é um órgão de Estado. E aí eu queria destacar que eu acho que existe um ponto muito, né, dessa nota. Porque a Polícia Federal, ela hoje, nós temos, né, e temos que nos orgulhar disso, nós temos hoje uma Polícia Federal com um corpo burocrático, né, jovem, que ele se forma, né, em cima de princípios e de defesa da instituição. Então, eu acho que é aí que o ministro André Mendonça pode estar em maus lençóis nessa questão, porque essa nota foi uma demonstração, a nota não detalha, etc., mas ela foi uma demonstração de que, olha, nós somos uma instituição. E mostra também, sobretudo, o poder de liderança do atual diretor-geral da Polícia Federal.
0: E quando você fala sobre essa questão eleitoral, você acha que isso aparece por conta das investigações do filho do presidente Lula?
2: Ah, sem dúvida nenhuma, né? Então, assim, você tem ali, por parte, exatamente como falou o Nelson, por parte daquelas pessoas mesmo que criticaram tanto o procedimento, né? Não estou aqui fazendo juízo de valor se estavam certas ou erradas, mas elas estão caladas diante de algo que está acontecendo no mesmo teor. Uhum. É do mesmo teor, porque há sim uma contaminação política e que envolve a investigação sobre o filho do presidente da República.
0: Um estudo com cerca de 30 mil idosos revelou que enquanto europeus apresentam um declínio funcional a partir dos 70 anos, os brasileiros percebem os primeiros sinais já aos 60.
3: A pesquisa analisou informações de quase 5 mil idosos do Brasil e 26 mil da Europa para identificar quais os principais fatores associados ao comprometimento da capacidade funcional. Para medir a autonomia durante o processo de envelhecimento, foram avaliados três tipos de capacidades: a de realizar atividades básicas, como tomar banho, trocar de roupa, se alimentar, usar o banheiro e caminhar; a de executar atividades instrumentais, necessárias para manter uma vida independente, como cozinhar, administrar o dinheiro, utilizar o transporte, fazer compras e tomar medicamentos corretamente. Além das chamadas capacidades intrínsecas, como mobilidade, cognição, saúde mental, vitalidade

0: e funções sensoriais. O estudo constatou que o declínio funcional relacionado ao envelhecimento começa, em média, no Brasil, entre os 60 e 69 anos. E na Europa, entre os 70 e 79 anos. Os pesquisadores atribuem essa diferença principalmente às desigualdades socioeconômicas. Países europeus contam, em geral, com sistemas de proteção social e cuidados de longa duração mais consolidados. Por aqui, o envelhecimento ocorre em um cenário de profundas desigualdades sociais.
1: Todos nós pensamos que o envelhecimento é um processo fisiológico normal da vida de qualquer ser humano, mas apesar desses fatores biológicos, também existem os fatores socioculturais. No Brasil, os idosos eles acabam acumulando, né, desde das etapas mais jovens da sua vida, acabam acumulando o estresse, o trabalho braçal, né? Então, existem muitos fatores sociais, né, nesse contexto, que se comparar com o idoso da Europa, isso não acontece, né?
0: Os pesquisadores apontam que o menor nível socioeconômico e educacional, alimentação inadequada e manejo insuficiente das doenças crônicas contribuem para o resultado. O único fator sem diferença de risco entre brasileiros e europeus é a perda da capacidade cognitiva, apontada como um fator universal do declínio funcional. Os pesquisadores afirmam que os resultados reforçam a necessidade de adaptar as estratégias de promoção do envelhecimento saudável às características de cada país, em vez de aplicar um único modelo para diferentes contextos. Entre as medidas sugeridas estão um rastreamento precoce de fatores de risco, programas voltados para fortalecimento muscular e mobilidade e políticas destinadas a reduzir desigualdades estruturais, ampliando o acesso à educação, ao tratamento das doenças crônicas e aos serviços de saúde.
2: Então eu tenho que trabalhar para alcançar as idades mais longevas do melhor jeito. E isso é um trabalho de uma vida inteira. Então eu tenho que ter cidades que te acolham melhor, que sejam, garantam acessibilidade, mobilidade, etc., para que as pessoas possam circular, ir e vir com segurança e tudo mais. E preciso de um Estado que pense que política de envelhecimento não é política de governo, é política de Estado.
3: Ô Félix, quais são as marcas que essas desigualdades sociais, né, acumuladas ao longo da vida deixam nesse processo de envelhecer?
4: Então, Rita, nós já temos pesquisas, né, robustas que mostram que toda essa formação, principalmente na questão cognitiva, que vai ter impacto nessas doenças crônicas não transmissíveis, o Parkinson, o Alzheimer, etc., elas são definidas no nosso cérebro na fase da pré-escola, né? Dos 0 aos 6 anos. Então, esse foi talvez a dívida que o Brasil no passado tenha deixado e hoje tem esse impacto nessa população. Agora, outro ponto também que a gente precisa destacar é que, embora haja essa diferença de incidência dessas doenças na população dos países ricos, não quer dizer que os países ricos só por isso resolveram todos os seus problemas em relação ao envelhecimento saudável, né? E em relação ao cuidado de longa duração. Quer dizer, esses países eles estão diante dos mesmos desafios que nós do Hemisfério Sul estamos diante, porque simplesmente eles estão acentuando o seu envelhecimento e sob uma economia extremamente financiarizada, dominada por uma lógica de austeridade fiscal, e isso está batendo na saúde das pessoas, né? Agora, outro ponto, que por isso que a OMS, a Organização Mundial da Saúde, ela determinou essa década como a década do envelhecimento saudável, né? É porque nós estamos ganhando expectativa de vida, né? Nós estamos vivendo mais. Mas se você pegar a curva de anos ganhos com saúde, ela está praticamente estagnada há várias décadas. E a curva da expectativa de vida, ela cresce. Então, realmente, você precisa de políticas públicas. Essas políticas públicas envolvem, como a Ieda falou, de cidades, amigas do idoso, envolve a questão do SUS, que tenha um atendimento. E agora nós estamos com a expectativa do que virá com a Política Nacional do Cuidado.
3: Sobre eleições, esses desafios do envelhecimento, a seu ver,

0: Entraram no radar dos candidatos?
1: Acho que não entrou tanto no debate público. Se a gente comparar, se a gente lembrar da eleição americana, você lembra? O Biden, naquele primeiro debate, já mostrou uma decadência, o assunto foi o principal assunto. O Lula vem aplicando uma vacina nesse assunto, que ele já vem se mostrando nessa skin fit, treinando, correndo, mostrando que está correndo, diz até a quantos quilômetros por hora ele está correndo. Na convenção onde ele falou que faz perna, ou seja, treina a perna, e isso é importante. Ele daria com um conselho de alguém idoso que viu uma mudança fundamental na sua vida. Segundo ele, ele corre hoje o que não corria quando assumiu o governo lá no Lula 1. Então tem uma importância, e a gente vive uma sociedade que as pessoas têm menos filhos. Né? Então não dá para contar com um filho para criar, ou como alguns preferem, com a filha para criar, porque as pessoas estão tendo menos filhos, a família está menor, o número de filhos está menor, e as pessoas, a família padrão pode não ter nem filhos e ter um pet castrado. Então essa ideia de quem vai cuidar de mim no futuro, dá para começar a decidir agora. E aí é importante ter atos do governo, ter programas, se é que esse programa do governo Lula, do futuro, possível governo Lula, vai funcionar, mas tem um protagonismo aí, tem que malhar a perna, para ficar independente, ter independência no futuro, né? Não depender das crianças.
0: Veja a seguir, Donald Trump nega a falta de munição das forças militares norte-americanas na guerra contra o Irã. E veja também, o Superior Tribunal de Justiça condena ministro Marco Buzzi à perda do cargo por assédio, importunação sexual e injúria. A gente volta já.
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4: O Superior Tribunal de Justiça condenou o ministro Marco Buzzi à perda do cargo. Ele é acusado de assédio

0: importunação sexual e injúria.
1: A decisão foi tomada em uma sessão fechada em Brasília que durou 5 horas. Segundo a denúncia analisada no julgamento, o ministro teria assediado uma jovem de 18 anos, filha de um casal de amigos, durante uma viagem ao litoral catarinense em janeiro. Além desse caso, uma ex-funcionária do gabinete dele acusou o ministro de assédio e importunação durante o período em que atuou no STJ. Depois do término do julgamento, a defesa da jovem aplaudiu a decisão.
2: Além de ser uma decisão fundamentada em todas as provas que foram produzidas, é uma decisão que também vai repercutir na esfera criminal. Porque lembrem que tem um inquérito policial sobre os mesmos fatos e isso também vai ser alvo de um inquérito.
1: Marco Buzzi é o primeiro condenado com base nas novas regras definidas pelo Conselho Nacional de Justiça e Supremo Tribunal Federal para punição de magistrados. Até então, a pena máxima aplicada nos casos de sanção grave era a aposentadoria compulsória, com manutenção do salário.
3: Nós respeitamos a decisão dos eminentes ministros do tribunal, embora discordemos veementemente, e agora vamos avaliar à luz da nova resolução. Quais serão os próximos passos, recursos e ações?
1: A condenação foi unânime. 28 ministros votaram no julgamento. No entanto, 4 deles divergiram sobre a pena, preferindo a aplicação da aposentadoria.
4: O que alegam esses ministros divergentes é que esse novo entendimento do Supremo Tribunal Federal se aplica para as novas ações, para as novas medidas. Eu fico muito preocupado com essa transição. Porque nós estamos falando de garantias, de direitos individuais. Acredito que essas questões que envolvem gravidade de conduta devem ser avaliadas, sobretudo, na sede das ações penais públicas movidas pelo Ministério Público em desfavor de autoridades.
1: Apesar da condenação, Marco Buzzi seguirá afastado do cargo e manterá o salário proporcional até a conclusão do caso. O STJ precisa comunicar a decisão à Advocacia Geral da União, a quem cabe pedir ao Supremo a demissão do ministro e a consequente suspensão dos pagamentos.
0: Ô Garrone, durante muitos anos, essa punição máxima para magistrados era aposentadoria compulsória, com direito ao salário, que era visto pela sociedade como uma não punição.
5: Não punição, exatamente.
0: Um prêmio, né? Agora, essa perda do cargo passa a ser o caminho. Qual que é o impacto de uma mudança dessa para a opinião pública, né? O jeito que a opinião pública vê a justiça.
5: Acho que tem um caráter pedagógico. É estranho que essa decisão sobre o fim da aposentadoria compulsória tenha sido decidida este mês, de anteontem, se não me engano, dia 4, né? Sendo que dia hoje a gente está sempre perdido. Mas acho que tem um caráter pedagógico para os juízes que agora sabem que podem vir a ser punidos, com toda a dificuldade. A gente vê nesse caso, com o que foi aprovado ali com uma grande maioria, unanimidade, ainda precisa ser referendado para que ele seja punido com essa perda de cargo. É importante ressaltar que tem a questão penal. Mas tem um caráter pedagógico para os juízes, mas também para os homens. Porque na denúncia, uma denúncia seria um caso episódico, numa praia. O outro era sistemático, com toques, com a vítima dizendo que foi segurada, tentou fugir, tocou o corpo dela, segurou o braço, apalpou. Então, essas condutas aqui são reprováveis para o ministro ou para qualquer pessoa. Então,
0: porque ali tinha uma relação de hierarquia.
5: Exatamente.
0: Nessa segunda vítima. Era alguém que trabalhava com ele.
5: E recorrente. Então, a gente está, ao falar disso para o juiz, quem está ouvindo serve para quem tá, qualquer pessoa que esteja ouvindo. Isto no Brasil não é tolerado mais. Tem gente que não gosta, mas isso não é uma questão de opinião. Essa é a nova interpretação que a gente tem sobre o corpo alheio, que em algum momento as pessoas acharam que poderia avançar sinal. Não pode mais. Então todos estão sabendo neste momento que isso não pode mais. Isso aqui é uma conduta inadequada para qualquer pessoa, inclusive para o senhor, por enquanto, ministro.
0: O Félix, eu queria falar um pouquinho da mudança dos tempos. Há 20 anos era impensável uma notícia dessa, né? Um juiz, um magistrado, sim, condenado por assédio. A gente era vítima, nós mulheres éramos vítimas de assédio.
6: Ainda são.
0: Ainda somos, mas a gente era educada a entender que isso era parte do jogo que a gente tinha que engolir.
5: Coisa de homem, sim.
0: Coisa de homem. Mudou-se para melhor.
6: Sem dúvida, Rita. E aí queria destacar um ponto que eu acho que é fundamental nesse caso, que é nós estarmos vivenciando isso dentro do sistema de justiça, né? Bom, desde os meus tempos de jornalista lá atrás, no século passado, apurar qualquer coisa na justiça era uma coisa impossível, porque era uma instituição muito fechada. Nada saía de lá, né? A população mal conhecia até os nomes dos ministros do STF naquela época. E hoje esse caso de assédio está sendo observado, julgado e ocorrido dentro do aparato de justiça. Eu acho que isso é o maior avanço, além de toda essa mudança cultural, porque, como falou Nelson, você tem um efeito pedagógico que hoje isso daí pode chegar nas empresas. Né? Então, assim, bom, se um ministro do STJ sofre isso, imagina, né? Porque tem ainda essa imagem da população, da opinião pública, que eles são intocáveis.
0: Não são, né? Mais.
6: E não são mais.
0: O presidente Donald Trump negou hoje falta de munição das forças militares norte-americanas. Enquanto isso, o Irã está fechando um acordo com Oman sobre a gestão do Estreito de Hormuz, rota do petróleo mundial.
7: Segundo o Ministério de Relações Exteriores iraniano, os dois países estão finalizando os detalhes da minuta do acordo, estabelecendo a administração e o controle da passagem. Em referência aos Estados Unidos, o porta-voz da chancelaria afirmou que, se não houver obstrução por parte de outros países, Irã e Omã vão fazer uma declaração conjunta. Teherã ainda acrescentou que esse entendimento não significa a reabertura completa de Hormuz, mas um modelo novo para o tráfego das embarcações. E a rota ainda pode ser temporária. Em 5 meses de conflito, o fechamento do estreito, por onde antes passava 1/5 do petróleo e do gás natural produzidos no mundo, fez disparar os preços dos combustíveis, o que trouxe instabilidade para a economia global. Apesar do Irã afirmar o contrário, o presidente Donald Trump disse que participa das conversas e que acredita que a guerra irá acabar em breve. Ele ainda negou que as forças norte-americanas estejam com os estoques de munição esgotados. Trump disse que o país possui quantidades enormes e de vários tipos e ameaçou com prisão os responsáveis pelos vazamentos dessas informações. Uma reportagem do jornal Washington Post revelou que na semana passada, Trump cobrou explicações do seu secretário de defesa, Pete Hegseth, por ter sido induzido ao erro sobre a escassez das munições. Uma situação que, ainda segundo o texto, limita as opções militares em relação ao Irã. Depois de criticar o jornal, Donald Trump declarou apoio ao chefe do Pentágono. O presidente disse que Hegseth faz um grande trabalho e é respeitado pelos militares.
0: Ô, Garrone, o Trump nega essa falta de munição, mas o simples fato dessa discussão vir à tona já tem um efeito estratégico, né? Você ouve falar que a maior potência militar tá sem bala na agulha.
8: E o Trump reforça muito a maior potência e tal, e a potência tá sem carga. Mas é bom a gente ressaltar que todas essas informações saem de um Pentágono que tentou evitar o acesso de jornalistas à informação. Mas jornalista tem essa estranha mania de correr atrás da informação e conseguir esse furo dessa comunicação interna que o Pentágono não queria que fosse visto. Agora, prazos. Quantas vezes a gente ouviu falar de prazo? E a gente vê Irã e Estados Unidos, parece que em vetores contrários. Estados Unidos com uma pressa de falar, vai resolver. É logo ali. Virou a esquina, a gente resolve. E o Irã com um estoicismo, assim, esperando, porque ele tem uma resiliência maior à morte. Porque nos Estados Unidos, uma morte de um americano vira uma grande crise nacional. Nesse conflito, você tem pouca morte americana. Claro que toda morte é uma grande morte, mas comparativamente tem muito menos morte americana. Morrem mais iranianos, mas eles têm essa resiliência e conseguem seguir e estão fazendo um acordo ali regional com o Oman, como se não houvesse Estados Unidos. Estão lá discutindo, a gente resolve e sem a segurança de que fechou o acordo Oman-Irã, aquele lugar vai estar seguro. Essa segurança não existe e não tem qualquer movimento de pressa do Irã. Está tranquilo, vamos esperar ganhar com o tempo.
0: O Félix, e uma negociação com os Estados Unidos, sem os Estados Unidos, né? Uma negociação com o Oman, né?
6: Eu acho que o ponto principal é esse. A questão maior da guerra, que é liberar o estreito, ela não está na mesa, né? E eu acho que esse acordo Teherã com Oman fortalece exatamente a posição que os Estados Unidos não quer. que é essa proposta de fazer um pedágio, cobrar uma taxa. E daí o Trump, né, o Donald Trump, ele quer a liberação total. E isso está cada vez mais distante, na minha visão, né? Pelos os jornalistas que se esforçam e nos

0: mais delicado.
1: E um tráfego que era aberto antes da guerra,
0: que
1: não era um problema.
0: Antes da guerra, né? Que, na verdade, ele não... Ele se disse mal informado em relação ao armamento que eles têm, e ele está mal informado sempre, né? Do que a gente pode ver aí de todas as decisões que ele toma, que são muito voluntaristas, né? Não são compatíveis com o chefe de uma nação como os Estados Unidos.
1: Veja a seguir, o governo sanciona a lei que endurece penas para crimes de violência sexual contra crianças e adolescentes, inclusive com o uso de inteligência artificial. E veja também, em um ano, brasileiros perdem mais de 62 bilhões de reais em apostas online. A gente volta já.
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1: O governo federal sancionou nesta quinta-feira a lei que endurece penas para crimes de violência sexual contra crianças e adolescentes, inclusive os praticados em ambiente online e com uso de inteligência artificial.
7: A legislação atualiza dispositivos do Estatuto da Criança e do Adolescente, do Código Penal e de outras leis de proteção de crianças e adolescentes para punir crimes sexuais cometidos também pela internet.
8: Na legislação até então existente, não tinha a especificidade nem a proporcionalidade da resposta adequada para esses casos, e agora nós temos isso. E isso situa a legislação brasileira no seu conjunto como uma das mais avançadas e no mundo.
7: A lei aumenta, por exemplo, a punição para quem adquire, possui ou armazena material que contenha violência sexual contra menores. A pena passa de 1 a 4 anos de

0: prisão e multa para 3 a 6 anos de reclusão e multa. Essa também é a pena para quem simular a imagem ou a voz de crianças e adolescentes por meio da inteligência artificial para produzir material pornográfico. Outras condutas relacionadas à produção, reprodução, divulgação, distribuição e comercialização desse tipo de material no ambiente digital podem chegar a mais de 10 anos de prisão. Também chega a 10 anos a pena para casos de constrangimento ou ameaça a crianças e adolescentes para obtenção de imagens íntimas, inclusive por meio de desafios online. Segundo a SaferNet Brasil, em 2025, mais de 63 mil denúncias de pornografia infantil foram feitas ao Canal Nacional de Denúncias de Crimes Cibernéticos, uma alta de 19% em comparação ao ano anterior.
1: A inteligência artificial, de maneira geral, os avanços tecnológicos não podem e não devem ser instrumentos para a gente de violações de direitos e para a criação de ambientes que não são seguros para as nossas crianças e adolescentes.
2: Ô Félix, a legislação endurece as punições, o que é muito importante, mas quando a gente fala em punição, a gente fala de um crime que já foi cometido, né? Uhum. Como é que a gente faz para evitar que isso aconteça?
3: Eu acho essa pergunta super importante, porque também nós não podemos confiar que só o aumento da pena vai fazer com que o criminoso, eu não vou fazer, não vou cometer o crime porque a pena é maior para mim. Não, eu acho que é um conjunto de fatores. Você tem que ter uma legislação muito dura, mas você tem que ter educação midiática, né? Eu acho que isso é importantíssimo nesse momento, a educação digital. Já tem, né, dispositivos que você proíbe as crianças fazerem determinadas ações digitais, mas isso é importante. Mas, sobretudo, eu acho também que precisa haver uma campanha, né, uma campanha do governo que ele oriente as pessoas a fazer as denúncias. Porque essas denúncias, elas são feitas depois, você chega lá, o cara já tem um quarto inteiro de material, ele já teve não sei quantas pessoas, crianças são vítimas, né? Crianças e adolescentes. Então, é preciso que haja uma campanha que mostre como o vizinho pode perceber, como alguém até da família pode perceber e denunciar essas pessoas, porque você tem que ter uma espécie de uma busca ativa desses criminosos. Você não pode ficar esperando que eles sejam descobertos por uma longa investigação e aí vão ser submetidos a essa pena maior.
2: E como mãe, eu vou falar, a gente tem que ficar de olho no que eles estão acessando. Não tem
3: sem
2: essa
3: dúvida,
2: de achar que... Obviamente,
3: que
2: eles, eles merecem privacidade, mas privacidade online para criança não existe.
3: Sim,
2: né? A gente tem que... É porta aberta, o que você está fazendo?
3: Mas isso, isso pode ser objeto também dessa campanha que eu mencionei.
2: Agora, Garrone, a exploração sexual infantil por meio de inteligência artificial, a gente sobe um degrau, né? É mais um patamar de dificuldade, né? Porque a gente não está falando só de pessoas, de redes sociais, mas de algo sintético, que muitas vezes é feito para enganar, né? Como é que você vê essa questão?
4: A inteligência artificial, ela exige um debate ético a cada uso. Cada prompt é um debate ético. Vamos pensar na ética dessa pessoa que já comete esse que eu considero o pior crime de todos. Ela já comete esse crime, que é o pior de todos. Agora tem uma inteligência artificial para ajudar, ela vai ter esse debate ético. Não, inteligência artificial eu não uso. Não podemos confiar nos princípios éticos de alguém que faz esse tipo de violação. E são pessoas que podem agir sozinhas. É muito difícil você achar essas pessoas. Então, a legislação é importante. Eu fico triste que sim, seja um evento de governo, não seja um evento que reúna muitas pessoas. E muitas que são opositoras ao presidente Lula e que se dizem preocupadas justamente com isso. Não conseguiu formar um texto que todo mundo apoie, penas mais rígidas. Quando você lê a reportagem, você lê o texto, parece que é um projeto que nem seria do governo Lula, porque parece aquele tipo de discurso que a gente vê na direita, de proteção da família, proteção da criança, aumento de pena, mas não virou um assunto nacional. Deveria ser. Pela legislação é difícil entender, mas aí, campanha, cartilha para as crianças. Um tema que não se discute é de segurança íntima. A criança tem que entender desde sempre, isso o caso com que a gente falou no caso do ministro, ela tem que entender que o corpo dela é dela desde sempre. Nos Estados Unidos é muito comum, eu tenho colegas que moram nos Estados Unidos, criança não sabe nem falar direito, ela aprende uma expressão, body boundaries, limites do corpo. A criança que não sabe nem exatamente o que é isso, se alguém encostou, body boundaries, ela não entende o que ela está falando, mas quem ouviu entende, e ela está protegida porque ela tem uma pedagogia ali por trás.
2: Pesquisa do Comitê Nacional de Secretários de Fazenda revelou uma realidade preocupante. Famílias brasileiras perderam 62 bilhões de reais em apostas esportivas só no ano passado.
5: Foram quase 3 anos de estudos para realizar o sonho de cursar psicologia. Mas a Bolsa Integral do ProUni, conquistada por Eduardo, morador da periferia de Campinas, foi negada. O órgão considerou que a renda da família ultrapassava o limite do programa por causa do extrato bancário da mãe. A movimentação da conta mostrava saques e depósitos para plataformas de apostas online.
6: Eu deletei todas as plataformas digitais do celular dela porque todos estão contaminados com algoritmo. É só clicar, entrar, colocar o número de telefone, uma senha e jogar.
5: Assim como Eduardo, milhares de brasileiros tiveram perdas por causa das bets. Um estudo do Comitê Nacional de Secretários de Fazenda dos Estados e do Distrito Federal, o Concefaz, calculou quanto as empresas de apostas online receberam de transferências via Pix no ano passado. Mais de 350 bilhões de reais. E o quanto as bets pagaram para os apostadores. E o estudo chegou a um número assustador. Mais de 62 bilhões de reais. Foi o quanto os brasileiros perderam para as apostas em 2025. Segundo o levantamento, a partir da proibição de apostas para os beneficiários do Bolsa Família, que começou a valer em outubro do ano passado, o volume de transações caiu significativamente, o que indica que as populações de menor renda tinham a maior participação neste mercado.
7: Outro alerta importante é sobre o endividamento familiar. A Confederação Nacional do Comércio estima que cerca de 270 mil famílias passaram um quadro de inadimplência severa por causa dos gastos com apostas.
8: A inadimplência está sendo, de certa forma, impulsionada também por gastos com apostas online. A tendência que a gente tem nos próximos meses, o consumidor recorrendo ao crédito para tentar aliviar o peso da inadimplência no orçamento familiar.
5: Segundo a CNC, 8 em cada 10 lares brasileiros estavam com dívidas no mês passado. É o sexto recorde seguido de aumento desde o início da série histórica da pesquisa, iniciada em 2010. Nas faixas de menor renda, o aperto é ainda mais crítico, com mais de 84% das famílias endividadas. O cartão de crédito continua sendo o principal vilão. Com o orçamento no limite e o custo de vida elevado, economistas alertam que trocar o planejamento financeiro pela sorte nos aplicativos é o caminho mais curto para fazer a dívida virar uma bola de neve.
9: Elas já partem de um princípio onde a renda é muitas vezes insuficiente e agora essa renda concorre com um consumo que pode não estar trazendo benefício algum, bem-estar algum, e só, na verdade, tirando, né, uma parcela de recursos daquilo que de fato importa, que é essencial, que é a alimentação, a moradia, o pagamento das contas essenciais, o acesso ao lazer, à educação.
6: Ao mesmo tempo que eu mostro que a minha mãe é uma vítima e não vou condenar ela, a gente mostra que o problema são as plataformas. Isso é viciante, isso é sério, é grave.
2: O Félix, além do vício que pode vir ali ou não, né, mas geralmente vem no segundo momento, essas bets se apresentam com uma promessa ou de complemento de renda ou de enriquecimento rápido. O que isso revela sobre o entendimento das pessoas sobre esses jogos?
3: Isso reforça o que a gente falou agora há pouco da educação digital também. Isso também está incluído, né, nessa educação digital, nessa educação midiática. As pessoas têm que ter uma noção melhor de que todos esses dispositivos, os aplicativos de apostas ou mesmo das redes digitais, elas são programadas para você se viciar ali. Não é? Porque elas querem a chamada economia da atenção, elas querem que você fique preso ali o maior tempo possível. E, infelizmente, né, nós temos um país rico, mas extremamente desigual. Então, as pessoas passaram a ter essa ilusão. É uma pura ilusão que você vai conseguir resolver o seu problema financeiro apostando em bet ou em qualquer outro tipo de jogo. Né? Agora, eu vejo que as ações também que foram tomadas para mitigar esse problema, elas são muito frágeis. Né? Ah, vai colocar lá que a Bet vicia, a Bet perde, você perde dinheiro, né? Como foi anunciado no mês passado. Eu acho isso uma ilusão de que você vai resolver um problema de saúde pública que já chegou num estágio imenso. Rita, eu fiz entrevistas com mulheres idosas, porque a minha pesquisa nesse momento é sobre endividamento. Então, eu fiz entrevistas com as mulheres idosas da periferia, com famílias muito pobres, etc. O nível de endividamento dessas pessoas é gigantesco. É alavancadíssimo. Então, você não vai resolver nem pelo lado da pessoa que ela vai resolver esse problema com BET e nem do lado do governo que tomou essas iniciativas louváveis, ok e tal, mas que elas, no meu entendimento, não são suficientes.
2: Como é que você vê essa questão, Garrone, em relação ao governo tentar mitigar os efeitos ruins que as BETs têm trazido para a economia e para a saúde?
4: É difícil correr atrás, né? Como no caso anterior da lei que protege as crianças, você correr atrás de um problema que já está absolutamente instalado. E tem essa promessa de um retorno, e tem outra promessa que eu acho muito covarde, cruel, que é a ideia de que aquilo pode ser compreendido e você pode ter uma estratégia para poder ganhar aquele dinheiro. A rede social é legal, a gente vive, todo mundo, eu estou com dois celulares aqui, a gente troca like, curte foto, vê gente legal, tem isso, que gera um prazerzinho. Se junta com alguém que tem uma disponibilidade, uma disposição para a doença, para a ludopatia, a pessoa vai lá e perde a vida. E secretamente, você não vê, ela pode estar aqui no cantinho, no intervalo do jornal, eu posso estar aqui fazer uma aposta. E o que é vendido como jogo, na verdade, é uma arquitetura para aproveitar essa tensão da pessoa e monetizar a dopamina da pessoa. Você sequestra um neurotransmissor. A gente não está falando de diversão, de passar um tempo legal. É um sequestro de dopamina, do neurotransmissor, que é essa sensação de que você vai conseguir. Agora vai. Agora eu vou conseguir. Vai ter a grande vitória. É uma grande invenção e ainda tem a lavagem dessa imagem por produtores de conteúdo. E aí divulgam isso como se fosse uma oportunidade e a CPI mostrou pra gente que muitos divulgavam um link e tinham ganho em cima da derrota. Era uma taxa do insucesso. O seu insucesso é o meu sucesso. Uma canalice, uma coisa horrorosa. Eu tenho muita sorte de não ter esse contato com o jogo, nem jogo de... Nem para o ímpar eu gosto muito. Eu tô meio blindado. Eu já fui pra Meca do jogo, que é Las Vegas. Eu via só as cafonices de lá. Não consegui nem botar uns 5 centavos na máquina. Eu tô blindado.
2: Veja a seguir, Israel bombardeia o sul do Líbano e deixa um morto e 12 feridos. E veja também, pesquisa revela que eleitores mais jovens são os mais dispostos a mudar o voto. A gente volta já.

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0: Um bombardeio de forças israelenses deixou um morto e 12 feridos no sul do Líbano. O ataque aconteceu em meio à retomada das negociações de paz entre os dois países.
1: Os disparos duraram toda a noite e atingiram também zonas residenciais. O exército israelense afirmou que foi uma resposta a uma violação do cessar-fogo por parte do grupo extremista Hezbollah e chegou a ordenar os moradores da região que deixassem suas casas. Nesta quinta-feira, dois soldados israelenses morreram em uma explosão durante uma patrulha no sul do Líbano. A nova escalada coincidiu com a rodada de negociações das delegações do Líbano e de Israel em Roma. De acordo com os Estados Unidos, foram feitos avanços para a implementação da chamada Zona Tampão, em que o exército israelense se retiraria do sul do Líbano em troca do desarmamento do Hezbollah, com as forças armadas libanesas assumindo o controle. Porém, o grupo extremista ainda resiste à proposta.
0: Garrone, é possível negociar um acordo de paz enquanto os combates continuam? É meio paradoxal, né?
2: Israel consegue fazer o que quiser, né? Ele tem uma certa, vamos chamar de liberdade, porque consegue fazer. Teoricamente, o conflito em Gaza terminou, não está lá. O que está acontecendo em Gaza? Na Cisjordânia, teoricamente, nem tem guerra. Olha o que está acontecendo na Cisjordânia. E aí a gente vê cenas que no passado já tiveram muito peso, como houve uma morte de uma jornalista lá no Líbano, e tinha um caixão com um capacete escrito imprensa. Aí você, nossa. Aí chega a Human Rights Watch, lança nota, a Anistia Internacional fala, crime de guerra. Para alguém que já está com mandado expedido pelo Tribunal Penal Internacional por ser supostamente um criminoso de guerra. Então é só uma repetição e isso não comove mais. A gente vai esquecendo as guerras. A gente fala do Irã, mas tem ataques ao Irã, a gente vai deixando de lado. Outras guerras que a gente, às vezes, fala muito raramente, tipo o Iêmen. Ninguém fala do Iêmen. Mata muito mais do que isso, a gente não fala. A Ucrânia falamos de vez em quando. Os conflitos na África subsaariana não são assunto. Então tem uma certa banalidade que a gente vai vendo essas imagens e chega à conclusão, lá é assim. Mas não é assim. Está assim por conta de decisões humanas. Decisões humanas podem ser revertidas. Esse é o meu lado mais otimista. Mas quando a gente vê tantas notícias e essa desensibilização, as instituições internacionais também não funcionam. A gente fala muito das instituições nacionais com seus problemas. As internacionais que funcionaram um pouco ali, depois da queda do Muro de Berlim, um certo otimismo, e hoje não funciona. O que é o Tribunal Penal Internacional? Qual é a capacidade do Tribunal Penal Internacional de prender um alegado criminoso de guerra? Israel não faz parte, os Estados Unidos não faz parte. Ele consegue viajar, o Putin também consegue viajar, então eu tenho nesse momento um certo ceticismo. A minha juventude coincidiu com esse momento em que as coisas pareciam que funcionavam.
0: O primeiro turno das eleições deste ano está marcado para o dia 4 de outubro e ainda muita gente não decidiu em quem vai votar. Pesquisa BTG Nexus apontou que os eleitores mais jovens são os mais dispostos a mudar de voto.
3: Há pouco menos de 2 meses para a eleição, o Vitor já tem em mente o candidato que pretende votar.
4: Eu já sou uma pessoa, assim, que eu me interessei por política desde muito cedo. Eu já tinha uma opinião pré-formada antes e eu me mantive, de certa forma.
3: A Letícia ainda analisa as propostas de cada candidato.
5: Eu ainda não tenho certeza, estou pesquisando. Se chegar na hora, falar, Letícia, amanhã vai gerar meu coração, porque eu não tenho certeza de quem eu votaria.
3: Uma pesquisa da BTG Nexus mostra que 40% dos eleitores até 24 anos estão dispostos a mudar de voto. Entre quem tem 25 a 40 anos, esse percentual cai para 27%. Na faixa de 41 a 59 anos, são 20%. Já entre os eleitores com 60 anos ou mais, o índice é de 13%.
6: Eleitores mais velhos já têm mais histórico de eleições e acabam formando identidades, seja mais à direita, seja mais à esquerda. Os novos eleitores, os mais jovens, ainda não tiveram participações, muitas vezes, em muitas eleições. Isso acaba não criando identidades.
3: De acordo com a Constituição Federal, o voto é facultativo para os jovens de 16 a 17 anos. Mesmo sendo uma parcela pequena dos que vão às urnas, os especialistas destacam a importância desses eleitores nas eleições de outubro.
7: O jovem, ele é temporariamente jovem e vai ser determinante para o futuro da democracia brasileira, né? Nas suas preferências, decisões políticas.
3: Paulo Ramires explica ainda que falta o diálogo dos candidatos com o eleitor jovem.
7: A gente vê uma falta dessas propostas, né, mais específicas para esse eleitorado, que hoje vive numa situação de desesperança em linhas gerais. Aliás, é isso que justifica, inclusive, a queda do número de jovens entre 16 e 18 anos para a eleição desse ano, se a gente comparar a eleição do ano passado, né? A proporção caiu.
0: Ô Félix, você estuda o envelhecimento dos mais velhos, né? Como é que você vê essa diferença entre esse eleitor que ainda está construindo sua identidade, né, política, seus gostos, seus sonhos, e esse eleitor mais velho que já passou por muita coisa?
8: Esse segmento, não é, idoso da população, ele tem as suas... se apega, não é? Isso acontece, inclusive, com marcas. Não é? A minha marca de preferência, de manteiga, disso, daquilo, é essa. Então, é muito difícil você mudar, fazer com que esse segmento mude como consumidor. E também como eleitor, pelo que o entrevistado apontou. Agora, na questão dos jovens, né, eu acho que aí tem um ponto a destacar. Eu acho que está sendo muito difícil ser jovem nesse momento. Não é? É muito difícil você manter essa esperança. Então, eu não me surpreendo quando vejo que um segmento jovem está indo mais para a direita e está mais radicalizado em questões contra o outro. Não é? Porque você instaurou uma sociedade extremamente competitiva, extremamente individualista. E o jovem, ele vem com aquela esperança, né, de que vai acontecer. Então ele fica ali, eu acho que ele está nesse momento de ficar procurando ali quem é o candidato que mais vai, né, ele vai criar mais identidade. Né?
0: E o diálogo com o jovem é rede social, né? É uma coisa que não tem... O caminho de volta é mais o input sem a conversa.
2: Só de separar a vida real de rede social já é um marcador de idade, né? Porque a partir de uma certa idade é tudo a mesma coisa. Qualquer coisa na rede social tem tanto impacto. E aí eu vou dar um conselho, vou ousar aqui. Eu falei que tem que malhar a perna, mas outro conselho, eu tenho uma amiga minha que tem 75 anos, o hobby dela é debater, se expor ao contraditório. E malhar a perna é se expor a uma resistência. É horrível malhar a perna, mas tem uma recompensa no futuro, eu prometo. Debater também, porque você está exposto ao contraditório e você é obrigado a repensar as suas ideias e não ficar repetindo a mesma coisa como os nossos pais. Então é um exercício ali, porque a tendência vai ficando mais velho, vai ficando recluso, não quer sair de casa e tal. Então contato com pessoas e debater ideia, sem o objetivo de ganhar no final e lacrar, é só pelo esporte mesmo, é legal.
0: E eu acho que debate vale para todas as idades, inclusive.
2: Exatamente.
0: Eu agradeço a participação do professor de gerontologia da USP, Jorge Félix, pesquisador da FAPESP e envelhecimento populacional, e do jornalista Nelson Garrone, correspondente da TVI CNN Portugal. Boa noite, foi um prazer recebê-los. E a gente termina essa edição com a exposição Rembrandt, o mestre da luz e da sombra, que está na Caixa Cultural em São Paulo. A mostra reúne 69 gravuras originais de diferentes momentos da trajetória do artista holandês, conhecido pelo domínio do claro e do escuro, misturado à dramaticidade e ao apuro técnico. O Jornal da Cultura volta amanhã. Uma boa noite para você.
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11: Bom, olá, ouvintes. Nosso podcast hoje vai embarcar num tema para lá de quente. Vamos falar de minerais críticos. Uma pergunta que não quer calar: O Brasil, que tem a segunda maior reserva conhecida de terras raras do mundo, está perto de ter uma estratégia para atuar nesse setor? Para conversar conosco e responder não só essa, mas várias outras perguntas, estão aqui Pio Borges. Pio Borges está entrando por videoconferência do Conselho Curador do Centro Brasileiro de Relações Internacionais. Foi presidente do BNDES, presidente da Pronor Petroquímica e atuou também no Conselho de Administração da Petrobras. Sérgio Leitão é diretor executivo do Instituto Escolhas, que é um think tank dedicado a desenvolver estudos na área econômica e de meio ambiente. Sérgio foi assessor para temas ambientais e direitos indígenas do ex-ministro da Justiça, Zé Gregori. Foi diretor de campanhas e políticas públicas do Greenpeace Brasil e foi diretor do Instituto Socioambiental, o ISA. Bom, bem-vindos aos meus convidados nesse podcast. É uma honra recebê-los aqui hoje. Eu começo perguntando algo até singelo, né? Existe a percepção de que foi ontem que nós começamos a ouvir falar em terras raras e todos esses elementos de nomes super esquisitos, né? No entanto, eles existem desde sempre. Estamos acordando com atraso para essa nova realidade? Pio, por favor.
7: Bom, eu creio que não, porque, veja bem, não só nós estamos atrasados, mas os Estados Unidos também. Você se lembra que há poucos meses atrás, quando o Trump ameaçou elevar substancialmente as tarifas para a China, a resposta foi a restrição de exportação de minerais estratégicos e terras raras, e beneficiadas, é claro, e o Trump imediatamente voltou atrás, porque todo o setor de tecnologia, semicondutores, etc., dependia disso. Então, não somos só nós. A Europa também está atrasada, os Estados Unidos estão atrasados e o Brasil está atrasado, mas está tomando iniciativas importantes. Há dois ou três meses atrás, o Ministério das Minas e Energia fez uma seleção com recurso para um trabalho de sugestão de política de terras raras com recursos do BID. O SEBRE foi um dos vencedores, do consórcio de vencedores, e que incluía o escritório BMA, Muniz Aragão, Barbosa Muniz Aragão. Essa questão jurídica da legislação e regulamentação da mineração do Brasil é muito importante, porque ela é muito antiga e nós estamos comparando com os países mais desenvolvidos na mineração, como Canadá e Austrália. E eu acho que o Brasil, segundo ou terceiro maior detentor de terras raras, mas também pode ser um major player, um participante importante no refino. Nós temos empresas que estão adiantadas no desenvolvimento dessa tecnologia, tanto para terras raras, mas também para lítio e níquel, que são os minerais mais estratégicos. Nióbio, nós já somos o maior produtor. E eu creio que nós podemos ter a ambição. Eu participei, muitos anos atrás, outras encarnações dos programas de insumos básicos, entre eles o Programa Nacional de Papel e Celulose. E eu lembro que o Brasil pretendia ser autossuficiente e ser também um exportador em função da celulose de eucalipto. E hoje o Brasil tem a maior empresa de papel e celulose do mundo, que é a Suzano. Então, eu acho que nesse ramo de terras raras e minerais estratégicos, nós podemos e devemos ser ambiciosos. Não só ser autossuficientes, mas visar ao mercado global.
11: E você, Sérgio, o que você acha em relação a esse timing?
12: O Brasil está atrasado, o Brasil é um tigre sem dentes, porque se é verdade que ele tem a segunda maior reserva, por exemplo, de terras raras, do ponto de vista da capacidade de processamento,

0: tratamento de refino, a gente é completamente o inverso disso. A gente tem um potencial, mas esse potencial está longe de ter capacidade de ser realizável, porque a gente tem a falta de tudo aquilo que sobra na China. A China tem dotação geológica, ou seja, ela tem muito mineral estratégico, muita terra rara, mas a China tem investimento em capacidade produtiva, ela tem política industrial, ela tem domínio tecnológico e ela tem custos competitivos. O Brasil não tem nenhuma dessas quatro atribuições. E aí tem algumas questões que são fundamentais, Pio, da gente colocar. A gente viu no dia 10 o presidente Lula se reunindo e falando que a Petrobras deve entrar no setor de minerais críticos. A Petrobras não é a empresa vocacionada para isso, porque ela já tem uma função que é explorar petróleo. A nossa grande empresa internacional do ponto de vista de exploração de minerais é a Vale do Rio Doce. Por que a Vale não estava na reunião? Qual o papel da Vale nessa questão? Com qual empresa o Brasil vai disputar num setor onde ele está bastante atrasado? Porque, Pio, se é verdade que, né, você está vendo os Estados Unidos agora tentando recuperar um terreno perdido nessa área, mas os Estados Unidos começou a fazer coisas pelo menos há 4 anos atrás. Por exemplo, o governo Biden estabeleceu um preço mínimo para a compra de minerais, exatamente para fugir das flutuações do mercado. A Indonésia, que tem uma política agressiva de nacionalização da sua produção de minerais, tem 60% da produção mundial de níquel. O Brasil, com isso, teve toda a sua produção de níquel depreciada. O Brasil tem uma cidade no interior de Goiás chamada Niquelândia. Essa cidade praticamente parou. Então isso dá uma amostra da vulnerabilidade do Brasil. E aí, Pio, tem uma pergunta que é fundamental. Onde é que o Brasil é grande na produção de minérios? Minério de ferro. A gente tem a segunda maior produção, que é exatamente a partir ali da grande reserva que o Brasil tem no estado do Pará. Mas quando a gente vai olhar para a produção de aço, nós somos o nono produtor. Se a gente não conseguiu, no minério de ferro, onde a gente tem a Vale do Rio Doce, grandes reservas, dar conta de fazer a equalização entre produção e venda, porque quando a gente quer o vergalhão para fazer a nossa casa, ele vem da China. O minério sai do interior do Pará, vai para a China e volta em forma de um vergalhão de ferro. Então, o Brasil precisa se perguntar quais são as medidas que ele precisa adotar para que ele faça parte dessa corrida, senão a gente corre o risco, Laura, da gente fazer um investimento disperso, sem ter a noção exata de priorização, desperdiçando recursos que são valiosos. Então, esse é o drama do Brasil. Ele tem capacidade, mas está longe de ter aquilo que se chama os fatores críticos que permitirão transformar essa capacidade em efetiva capacidade de ser competitivo nesse mercado.
1: Não, eu concordo com muito do que o Sérgio falou e discordo de algumas coisas. Eu concordo com que em termos de políticas públicas, nós estamos completamente atrasados. E essa ideia, que parte do presidente, que desconhece esses assuntos, de chamar Petrobras, é completamente equivocada. Mas também seria se chamasse a Vale. A Vale, apesar de ser uma das maiores mineradoras do mundo, e só é a segunda em minério de ferro, já foi a primeira, pelo atraso na aprovação de novas minas, por razões, a meu ver, políticas da área de meio ambiente. Mas a Vale trata de produções de centenas de milhões de toneladas. Esse tema de terras raras e mesmo lítio é contado em milhares, em dezenas de milhares. São escalas completamente diferentes. Eu acho que a Vale não teria sentido para uma empresa como a Vale entrar nesse setor. Eu acho que o que nós precisamos é de novos players. Talvez uma CBMM, que já é líder em nióbio, e outras que podem entrar, digamos, as melhores candidatas para entrar nesse setor. Eu acho também que a Vale fez certo de não verticalizar para a produção de aço. Ela pegou uma carona extraordinária, ou surfou uma onda extraordinária do crescimento, não só da China, mas da Ásia, e isso beneficiou extraordinariamente a empresa e o Brasil. Quanto à questão de tecnologia, eu discordo também um pouco de você. Eu visitei as plantas-piloto, vi a produção de lítio mineral em condições de custo e, sobretudo, de menor dano ao meio ambiente, ou quase nenhum dano ao meio ambiente, do que a produção chinesa, que é extremamente danosa ao meio ambiente. Esse processo deveria ser acelerado, evidentemente que a política devia privilegiar o beneficiamento e não a exportação do mineral bruto. Você vai ter uma ideia, grosso modo, o mineral bruto é 2 mil dólares por tonelada, o minério beneficiado é 30 mil dólares. Então você não pode abrir mão desse valor agregado, tendo condições de competitividade no Brasil. Eu acho que nós estamos, de fato, nós e os Estados Unidos começaram um pouco antes, a Europa está atrás também. Não é uma geração atrás, são alguns anos importantes, mas eu acho que nós temos ainda condições de catch up e sermos um big player no mercado.
2: Vamos fazer uma pausa musical para ouvir a Orquestra Sinfônica de São Luís, sob a regência de Leonard Slatkin. Ouviremos Hold Down do Balé Rodeio, de Aaron Copland.

0: Ouvimos Hold Down, do balé Rodeio, de Aaron Copland, com a Orquestra Sinfônica de St. Louis, sob a regência de Leonard Slatkin.
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0: Ouvindo vocês dois, eu me pergunto qual seria, né, o papel do Estado brasileiro. Primeiro, a gente tem visto as posições do presidente Lula, que ele gostaria de formar um conselho intergovernamental para o setor. E as empresas? Vocês falam de empresas como a Vale. É, surgiu aqui a CBNN, que já faz um trabalho longo com o Nióbio. Então, se fala também de uma empresa que seria, assim, a indutora desse processo, uma empresa que centralizaria ali operações nessa área.
2: Tem uma questão que eu acho que é fundamental, Laura, Pio, que é a gente definir aquilo que é quase que uma reversão, a tomada de uma decisão sobre a reversão das políticas que foram implementadas no país ao longo dos últimos 30, 40 anos, que precisam agora ganhar a mesma discussão que outros países vêm fazendo no sentido de dotar cada país desse das capacidades de produção daquilo que se chama ter uma política industrial sobre o tema dos minerais críticos. Vou dar um exemplo. A Austrália era um país que tinha tomado uma decisão de ser um país exportador de matéria-prima. A Austrália está revendo isso. Ela vai se tornar um país que está adotando políticas, por exemplo, de preço mínimo. Ela está adotando políticas de ter um fundo soberano para investimentos. E o Brasil vai fazer o quê? Porque o Brasil adotou uma política, eu não estou entrando aqui no mérito se ela foi certa ou errada, ela foi, né, tomada em decisões naquele tempo, sobre, por exemplo, a privatização da Vale, e a gente está dizendo agora, está faltando esse player grande. Então, quando o presidente disse, no dia 10 de julho, quando ele fez essa reunião no Palácio do Planalto, se não tem laboratório, a gente produz, se não tem o instituto, a gente cria, é uma bravata no sentido de que isso não nasce da noite para o dia. Quando, Pio, você colocou o papel que o Brasil hoje exerce no setor de papel e celulose, a capacidade que a gente tem hoje de ser o principal produtor mundial de celulose é porque a gente fez o plantio nos anos 50. E a gente permitiu superar os finlandeses e os suecos nessa produção porque houve muito investimento, muito subsídio e deu certo. Só que para a gente fazer isso agora na política de terras raras, a gente vai ter que tomar algumas decisões duras. Primeira delas, a gente vai querer competir com a China? Ela tem 70% da capacidade de processamento das terras raras no mundo. Ela tem 49% das reservas. Ela tem uma capacidade colossal de investimentos. Qual é o nicho que a gente vai escolher? Você deve ter conhecido, Pio, Antônio Barros e Castro, economista, foi presidente do BNDES ali no governo Itamar Franco, e o Antônio Barros e Castro, que era um estudioso, né, da questão chinesa, ele dizia, o Brasil não pode querer competir com a China em tudo, a gente vai ter que ser muito seletivo, porque a gente coloca 1 bilhão, a China coloca 10. Então a primeira pergunta é, o que é que o Estado brasileiro vai querer para fazer a articulação entre extração, a mineração, o refino e a produção? Porque senão a gente vai dispersar esforços numa coisa que é extremamente meritória do ponto de vista da capacidade interna que a gente não tem e da seletividade do recurso. Então acho que o drama aqui é a gente tomar uma decisão entre com quem a gente vai competir e com quem a gente vai se aliar. O Brasil está sendo ameaçado pelos Estados Unidos diretamente por conta da questão dos minerais críticos. O Trump convidou o Brasil para fazer parte de um clube de países que se oporiam a esse predomínio da China. O Brasil está tomando uma decisão, nem China, nem Estados Unidos. Mas com quem que a gente vai, com quem que a gente se alia e qual é a capacidade de investimento que a gente vai separar num momento em que o país é estrangulado do ponto de vista fiscal. As empresas brasileiras de mineração, quando elas querem recursos, elas vão captar na Bolsa Canadense. Essa é a pergunta. Com que roupa a gente vai querer participar dessa briga?
3: Eu acho que o primeiro passo é você copiar quem faz isso bem. E quem faz isso bem é o Canadá e a Austrália. São grandes países mineradores. O Canadá tem a bolsa de minério, que é praticamente uma loteria, né? Você investe com 5% de chance de dar certo, mas muitas vezes, quando dá certo, é como ganhar na loteria. E é uma forma de financiamento de capital de risco para a mineração importantíssimo. O Ike Batista começou a vida lá, se financiando na mineração de ouro no Chile e lá no Canadá. Da mesma forma, a legislação brasileira, que é já metade do século passado, precisa de fazer uma atualização.
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0: Aquela visão de bilhete premiado, país é rico, apareceu também com o pré-sal. Nós temos o pré-sal, o Brasil é rico. Essa visão...
3: E agora a margem equatorial também, né?
0: Isso, esse tipo de visão, quer dizer, o Brasil é rico e a gente vai ver o que faz com as riquezas do Brasil, ainda preside os processos de escolha?
2: Sim, porque vai para a fase do oba-oba. Então, de repente, a gente está descobrindo que tem terras raras, né? A gente está esquecendo que a Vale do Rio Doce começa lá em Itabira, da famosa poesia do Drummond de Andrade, do Pico do Cauê, que as areias monazíticas, que são terras raras, né, onde tem o tébio, que é fundamental. O tébio, a areia monazítica, é 10 dólares o quilo. Quando ela vira tório, é 100 dólares. Quando ela vira tébio, é 1.000 dólares o quilo. Essa é a ideia de proporção. 10, 100 e 1.000 dólares. Então, a gente está descobrindo uma coisa que é dos anos 30, dos anos 50, dos anos 70. E aí, Pio, tem uma questão que é filosófica, mas que é profunda do ponto de vista de processo de desenvolvimento, que é a gente também rever todo o processo que aconteceu a partir dos anos 90, do qual você foi um ator relevante, importante, como presidente do BNDES, em relação ao processo de privatização, porque, de certo modo, parte daquelas questões colocadas para um país de dimensão continental como o Brasil, que é esse processo autárquico de desenvolvimento, como é que eu produzo tudo aqui, que só vem sendo exacerbado na pandemia, porque na hora do problema cada um... Lei de Murici, né? Cada um cuida de si, né? Tem sido exacerbado agora na questão da guerra da Ucrânia, porque o Brasil se descobriu um país de pés de barros na sua agricultura, porque o potássio não está aqui e os custos dos fertilizantes fizeram, inclusive, a inclusão deles na Política Nacional de Minerais Críticos e Estratégicos. Então, uma discussão sobre, a partir do momento que países como Estados Unidos, que se diz profundamente neoliberal, mas impõe uma política de preço mínimo, a Austrália, que revê o seu processo em relação à questão de produzir e criar regras, Indonésia, que está todo mundo agora cultuando como se o Brasil tivesse a mesma capacidade de intervenção no domínio das terras raras que a Indonésia tem. Repito, no níquel ela detém 60% das reservas. A gente não tem a mesma capacidade de intervenção. E aí algumas perguntas que são fundamentais, Laura. Primeiro, não é essa riqueza toda, mas é uma riqueza grande. E a gente precisa se dar conta que aquilo que foi inventado lá nos anos 50 pelo governo do Getúlio Vargas, que eram os royalties, que é você compensar economicamente um lugar em função da exploração para deixar aquele lugar apto a viver a partir do momento que aquele bem se acabar, porque você parte do princípio que eles são finitos, nenhum lugar do Brasil, Pio, conseguiu ter a receita de bolo de como eliminar essa dependência. Vamos aqui à Itabira do Drummond. A exploração começa nos anos 30, ela já foi prorrogada e a cidade não sabe o que fazer sem ter a mineração. Então a primeira pergunta é, do ponto de vista de geração de riqueza, tem a doença holandesa, que se fala em relação à predominância de recursos minerais, e tem a doença brasileira, que é a incapacidade de prever condições de substituir aqueles bens no momento em que eles acabarem. Segunda coisa, a profunda desorganização do Estado brasileiro. A gente tem uma Agência Nacional de Mineração onde 60% dos recursos que ela recebe, que são tirados da contribuição financeira sobre exploração mineral das empresas, o governo contingencia. Ele impede de ter uma agência com capacidade de fiscalização, de regulação. Como é que a gente quer ir para essa disputa se a gente consegue cometer esse tipo de desatino? Terceiro, a completa desarticulação do ponto de vista de como gerar processos de desenvolvimento que não sejam ambientalmente incorretos. Tem um processo de não legitimidade, o Pio tocou em relação à questão da Vale, à proteção ambiental, mas o conflito existe. Não adianta eu querer dizer quem é o culpado, quem não é o culpado. Pouco importa. Tem um processo de legitimidade, né, que impede, por exemplo, que no Canadá que se fez uma política de uma licença só, exatamente para que você tenha lá um prazo fixado na lei de 2 anos para que todo o processo de licenciamento seja dado. Aqui no Brasil existe uma controvérsia imensa, porque o que se faz são leis no Congresso para evitar que haja uma apuração devida, uma investigação devida, uma análise correta. Então, se a gente não resolve, Laura, tudo isso, essa história do conto do bilhete premiado que a gente está sempre vivendo, né? Aquilo que o Monteiro Lobato dizia já lá na discussão do petróleo, que depois virou, né, toda a grande transformação que o Brasil sofreu graças à criação da Petrobras ali nos anos 50. Mas a gente tem esse processo de perda de capacidade, porque simplesmente o recurso é disperso. Vide o Rio de Janeiro. Então, eu estou aqui tocando uma coisa que tem a ver com a tua pergunta, Laura, com a pergunta e com todas as respostas que o Pio deu, que o Brasil precisa rediscutir o lugar dessa política industrial à luz do que se fez das privatizações, para a gente não incorrer naquele debate da privatização selvagem, que não é nem de longe aquilo que representa o debate exitoso que nós fizemos, e para onde vai essa riqueza. Sem isso, todo esse debate de terras raras vai se perder em discussões como, por exemplo, criar ou não criar uma empresa estatal. E para encerrar essa resposta, o Brasil agora está com um projeto de lei votado na Câmara dos Deputados, é o 2580, que ele fica, Pio, no pior dos dois mundos. Ele não cria a Terrabras, mas ele cria um Conselho de Política de Minerais Críticos e Estratégicos para a Industrialização, que traz a função de homologar fusões de empresas. Como é que eu vou lá do Canadá botar
3: um CAD?
2: É um CAD. Como é que eu vou colocar dinheiro numa empresa criada entre o Pio e o Sérgio, se a Laura vai dizer se essa fusão pode ou não ocorrer? Ele não sabe se ele quer meia mussarela, meia calabresa, e isso significa paralisia de processo e toda a situação que a gente vê hoje do ponto de vista que é o país, digamos assim, não apto a fazer parte dessa corrida pelos minerais que vão definir a capacidade produtiva do futuro.
3: Eu não poderia concordar mais com muito do que você disse, mas para lançar um pouco de esperança, há exceções. Eu ouvi uma frase muito interessante na semana passada, diz que para a Embraer, o Brasil não é muito diferente de Singapura. Ou seja, a Embraer, ela é competitiva e se tornou um player mundial porque ela importa 30, 40% da sua produção para exportar os 100%. O que eu ainda vejo e sempre critico no SEBRE é referências negativas à importação. A importação é positiva na medida em que ela permite que a indústria seja mais competitiva e que possa ser grande não só no Brasil, mas no mundo. E uma outra coisa que eu implico muito é essa visão cepalina, que eu digo, de que o setor primário, esse nome já me dá uma certa, fala com uma certa condescendência, me lembra um pouco Graciliano Ramos, né, o latifúndio e tal. O setor primário hoje, que são o setor de commodities, é extremamente intensivo de tecnologia e não deve ser de nenhuma forma desprezado em relação à indústria ou ao setor de serviços.
0: Vamos dar uma pausa na nossa conversa e fazer um momento de reflexão ouvindo a área Aclamem a Deus com Alegria em Todas as Terras, que dá nome à cantata BWV 51 de Johann Sebastian Bach.

0: Ouvimos a área Yosset Got in Allen Landen, Aclamem a Deus com Alegria em Todas as Terras, que dá nome à cantata BWV 51 de Johann Sebastian Bach. Kathleen Battle, soprano, Winton Marsalis, trompete, e Anthony Newman, cravo. Orquestra de St. Luke's, sob a regência de John Nelson.
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0: Eu fico um pouco me perguntando se o Brasil sabe, se ele está preparado para valorizar aquilo que ele tem também nessa negociação. Sérgio?
2: Não, não está, porque quando a gente começa a ter, né, esse conto do bilhete premiado sendo reeditado, sempre você está parecendo que agora o país vai fazer toda a redenção dos seus processos crônicos de atraso, a gente não está olhando uma questão fundamental. Primeiro, nós estamos atrasados no refino, no processamento e na transformação industrial. Nós temos um problema de financiamento. Nós temos um problema de estrangulamento da capacidade industrial. A ministra Marina Silva tem uma frase que diz assim: bicho de perna curta tem que andar ligeiro. Então a gente tem que ser extremamente seletivo, para relembrar aqui a lição do Antônio Barros de Castro, né, e saber onde é que a gente vai aportar os nossos centavos, que são poucos e muito importantes e extremamente disputados, porque a captura do orçamento no Brasil é uma espécie de especialização de grupos que sabem fazer esse assalto ao orçamento em políticas de subsídios que se eternizam. Como disse o Pio, a política industrial, o grande problema do Brasil foi que teve um momento que era um filho que não saía de casa, como diz o Marco Lisboa. Ele fica ali dependente da pensão do
3: Exatamente.
2: Estado eternamente. Então a gente tem que olhar o seguinte: qual é a capacidade instalada de refino no mundo hoje desses minerais críticos que já se encontram em operação, em construção? Essa é a primeira pergunta, porque na hora que ele começar a querer ser

0: colhido, né, o mundo já estará muito mais adiantado e a gente vai chegar atrasado. E o Brasil já cometeu esses erros.
1: Pio, vocês ao fazerem esse estudo lá no SEBRE, que foi entregue ao governo brasileiro, qual é a conclusão que vocês chegam, né? E qual é o papel do Estado brasileiro como indutor de um processo, digamos assim, eficiente e saudável no campo de minerais críticos e terras raras?
2: Esse assunto começou há muito pouco tempo para ser tratado pelo governo brasileiro e muita bobagem é falada. Mas eu acho que há tempo para você corrigir rumos. Eu acho que o Brasil está avançado no desenvolvimento da tecnologia do refino. É um setor muito mais estratégico. Ele nunca terá uma expressão como a Petrobras ou a Vale, o setor de petróleo, o setor de soja, em termos econômicos. Mas tem uma importância estratégica muito grande e que dará ao Brasil um prestígio internacional. Voltando ao assunto do Trump, que a Laura mencionou aí, o protecionismo do Trump é uma coisa antiquada, porque ele está recolocando empresas de carvão para operar em West Virginia. É uma coisa querendo voltar ao passado, né? E não pensando no futuro. Eles têm, os Estados Unidos têm as empresas de tecnologia mais avançadas do mundo, e, no entanto, o que ele está procurando é retomar. Produzir carvão, energia através de carvão, e impedir a eletrificação das frotas. Quer dizer, a China hoje está muito mais avançada, a indústria automobilística mais desenvolvida do mundo é da China. E essa atitude de impor tarifas, eu tenho uns números aqui que é impressionante. Para começar, os Estados Unidos, eles só tinham a percentagem de comércio dos Estados Unidos, do comércio exterior dos Estados Unidos no mundo é de 12%. Já foi, no pós-guerra, mais de 40%, e durante o século passado era uma média de 25%. Hoje ela é de 12%, quer dizer, não é tão expressiva, ele não pode falar tão grosso quanto pretende falar. No entanto, os Estados Unidos continuam com o chamado privilégio exorbitante do dólar. Quer dizer, esse sim é um poder extraordinário que os Estados Unidos ainda detêm. Mas o que está acontecendo, ontem tinha uma reportagem sobre isso em relação à Europa, é que os Estados Unidos estão voluntariamente se divorciando do mundo. O Brasil exportava 60% da soja que os Estados Unidos exportavam para a China. Hoje, os Estados Unidos exportam 55% do que o Brasil exporta para a China. Perdendo a expressão, o comércio do Brasil com os Estados Unidos, que já foi 30%, já foi o maior, depois que criou-se a União Europeia, passou a ser o segundo maior, e hoje ele caiu de 12% para 9% do comércio externo brasileiro. Quer dizer, nós estamos crescendo para outras áreas, sobretudo a Ásia, né, que é a área de maior crescimento econômico do mundo, e em detrimento dos Estados Unidos. Isso é positivo? Não. É muito importante para o Brasil continuar com um comércio diversificado, e retomando agora, vamos ver se retoma com o Acordo Mercosul-União Europeia, que pelo menos não percam a expressão da maneira que estavam perdendo nos últimos anos, né?
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1: Eu acho que seria interessante para os nossos ouvintes entender um pouco, quer dizer, o Pio já retratou o retrocesso americano, esse protecionismo do Trump, e por outro lado a gente tem essa exuberância da China. Eu gostaria que vocês explicassem um pouco esse papel dela, como é que ela se posiciona e qual é a antecedência que ela deu, os primeiros passos da China nesse campo, vem de que época? E a outra pergunta que eu coloco é que se essa corrida, essa formação das cadeias globais, se isso vai gerar novos monopólios?
2: Bom, eu tenho um livro que eu gosto demais, de um autor que mora em Singapura, chama Parag Khanna, ele esteve aqui no Brasil diversas vezes, que se chama The Future is Asian. Alega que o século XXI é o século da Ásia, e não da emergência da Ásia, mas da reemergência da Ásia. Nos últimos 2.000 anos, somente por 2 ou 3 séculos, as maiores economias do mundo não foram a China e a Índia, por razões óbvias, até pela questão do porte da população. Os Estados Unidos têm 4% da população do mundo. o Ocidente, né?

0: Europa e Estados Unidos têm 12% da população do mundo. Eu fui a uma reunião dos BRICS em São Petersburgo há algum tempo, e mostrando que, primeiro, o BRICS, antes da expansão, já era muito bem maior do que o G7 e crescia o dobro da taxa do crescimento do GNP, era o dobro da taxa do G7. Não se pode, quer dizer, esse processo da China é parte desse processo de reemergência da Ásia, que começou com o Japão. Depois teve Taiwan, depois teve a Coreia, depois Mainland China, e agora está caminhando para a Índia, que cresce mais do que a China hoje. Vietnã, Indonésia, todos esses países. Nós acabamos de criar um grupo de Sudeste Asiático, liderado por uma embaixadora, Eugênia Bartemir, que visa exatamente isso. Quer dizer, um exemplo é esse: o crescimento surpreendente desse ano, de 125% por exportações para a Coreia do Sul. Então, a China hoje é a maior economia do mundo, em PPP, né? Não há a menor dúvida em relação a isso. E não só ela caminha tanto na linha dos renováveis, mas também não abandona os combustíveis fósseis, inclusive o carvão. Agora, a China, primeiro, ela ficou grande demais para pensar só em si mesmo. O Brasil foi a maior fonte de investimentos externos chineses em 2025. Nós estamos vendo aí a BYD superando algumas empresas japonesas que estão aqui há décadas. Então, eu acho que nós, de maneira nenhuma, devemos desprezar uma associação com a China em termos de pegar uma carona nesse crescimento não só da China, mas da Ásia. Mas, por outro lado, temos que defender os nossos interesses. Eu acredito que a China está aberta a isso.
1: Como disse o Pio, já ali no começo do século XX, já se dizia que os destinos do mundo sairiam do Oceano Atlântico e mudariam para o Pacífico. A gente não quis entender isso, primeira coisa. Segunda coisa, a gente acreditou demais no canto da globalização e a gente tirou do Estado brasileiro as capacidades para competir, né? Como, por exemplo, a moda do que a gente fez nos campeões nacionais, a gente tirou a principal empresa que dava envergadura para que a gente hoje não ficasse falando em Petrobras no mercado de minerais estratégicos, e sim a pergunta que eu fiz logo aqui no começo da nossa conversa: por que não a Vale ou quem quer que seja uma grande empresa, que seja o cachorro com quem a gente vai caçar nesse mato? Hoje o Brasil não tem cachorro. Terceira coisa, a gente tem que fazer uma discussão sobre o conjunto de medidas que foram feitas, Laura, por todos os países que são grandes detentores de minerais e que estão revertendo suas políticas. A listinha, né, do dever de casa para a gente discutir, Pio, é obrigatoriedade do refino doméstico, proibição da exportação de minério bruto, priorização do mercado interno, participação obrigatória do Estado como capital majoritário, criação de um fundo soberano para investimento, como por exemplo fez o Canadá, preço mínimo de 10 anos para o neodímio, o praseodímio, que foi o que fez o governo dos Estados Unidos a partir do governo Biden, não foi Trump, o governo como comprador de minerais estratégicos e a criação de uma reserva estratégica de minerais críticos que já existia nos Estados Unidos e que agora, por exemplo, é o que está sendo adotado na Austrália. Se a gente não faz isso, a gente vai ficar vendo a China crescendo cada vez mais, dominando esse mercado cada vez mais, refém de uma pressão na qual a gente não consegue resistir dos Estados Unidos pelas ameaças das sanções, e sem criar as condições internas de planejamento para que o Estado brasileiro resolva o real lugar que essa política de minerais críticos e estratégicos vai ter do ponto de vista, do planejamento. Dois, do orçamento, porque isso precisa alocar recursos, capital público, capital privado. E terceiro, resolvendo todos os problemas que foram colocados aqui.
0: Meus Sérgio, eu concordo com tudo que você disse, exceto duas coisas, defendendo a minha antiga casa, o BNDES. Eu acho que não, no caso do Brasil, não é necessário criar fundo soberano ou qualquer coisa, porque você tem um banco de desenvolvimento com recursos assim fartos para financiar qualquer tipo de processo, de projeto como esse. E também, eu não acredito que deva ser participação majoritária. Eu acho que o próprio BNDES, através da BNDESPAR, participava minoritariamente de grandes empreendimentos, Vale, Aracruz, etc., com grande sucesso, com uma participação ativa, e que eu acho que pode ser reproduzido no caso do setor de minerais estratégicos. Mas todo o resto que você falou, concordo totalmente.
2: Chegada a hora de mais uma pausa musical. Vamos ouvir agora Caxangá, de Milton Nascimento e Fernando Brant, por Antônio Adolfo.

0: Acabamos de ouvir Caxangá, de Milton Nascimento e Fernando Brandt, com o pianista Antônio Adolfo e seu grupo.
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0: Vamos chegando ao final dessa conversa e eu vou desafiá-los com uma última questão. Quais seriam as três ideias chaves que vocês diriam que os nossos ouvintes deveriam reter na cabeça para ir acompanhando todo esse desdobramento das terras raras no Brasil e no mundo?
2: Eu posso começar. Eu acho o seguinte, o último livro do Kissinger, que é curioso, o Kissinger terminar a sua vida escrevendo um livro sobre AI, quer dizer, The Age of AI. Ele escreveu em conjunto com um dean do MIT e com um fundador, se não me engano, da Google, e que ele dizia que o AI será uma revolução maior do que foi a imprensa de Gutenberg séculos atrás. E isso é verdade. Essa revolução tecnológica liderada pelo AI e que vai levar a todo esse investimento de data centers, semicondutores e a demanda de terras raras é um processo que o Brasil não pode ficar para trás. Não só não pode ficar para trás, mas não pode ficar nem poucos anos para trás. O Sérgio tem razão, 4 anos é importantíssimo. Quer dizer, antigamente você podia começar um processo de industrialização 10, 15 anos depois e ainda funcionar. Agora não, agora você ficar muito para trás, você perde a onda. O segundo ponto que eu acho que é muito importante é a questão da competitividade. Quer dizer, o fato de que a indústria brasileira, representada por diversas instituições que defendem aquele protecionismo arraigado ainda do século, da metade do século passado, e que levaram a que não tivesse ganho de produtividade há mais de uma geração, isso tem que mudar. Nós não podemos imaginar que vamos ser competitivos internacionalmente num setor de inovações quase que mensais, com uma visão protecionista ainda muito dominante na indústria brasileira. E o terceiro que eu acho, aí um tom otimista, eu acho que nós temos condição de fazer. Se somos inferiores, caros brutos, a culpa não cabe às estrelas, mas a nós mesmos. Eu acho que nós temos condição e podemos fazer.
3: Primeiro, o Brasil precisa entender que esse tema dos minerais críticos é uma espécie de melancia muito grande que ele não vai conseguir abocanhar de uma vez só. Então ele precisa escolher qual é a fatia que ele quer. Essa fatia significa escolher a envergadura do tamanho que a nossa pesquisa vai ter, mineral. Segundo, a gente precisa definir o montante de investimentos que a gente vai reservar, né, dentro do BNDES, porque ele hoje está disperso numa série de iniciativas que eu não sei se configura uma visão de política industrial. E em terceiro, a gente precisa definir, porque senão nada disso aqui que eu falei se virar para nada, né, aonde a gente quer ser grande. Porque muita coisa a gente já perdeu e a gente não vai recuperar. Desenvolvimento tardio, como se falava nas escolas dos anos 50, 60, hoje, não existe mais. Existe simplesmente um processo onde você ou aloca os recursos necessários ou você fica para trás nessa corrida. Se a gente definir essas três coisas, a gente tem chance de fazer a diferença.
0: Muito obrigada a vocês. Vocês trouxeram muitas informações e eu espero contar de novo com a presença de vocês, porque, como diz o Pio, são inovações, eu diria, a cada semana, Pio, não a cada mês. É. Então, que a gente faça novos encontros para fazer uma avaliação. Bom, a nossa conversa chega ao fim e também me despeço dos nossos ouvintes, lembrando que o nosso próximo encontro de Mundo Vasto Mundo estará disponível pelo Spotify na quarta-feira que vem e na Cultura FM no dia seguinte, na quinta-feira, às 10 horas da noite. Um grande abraço e até a próxima.
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0: 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Montagem Carlos Lima, seleção musical de Inês Medalha, apresentação Madeleine Alves. Começamos com Christian McBride Trio.
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0: com Hank Jones ao piano, Wendell Marshall contrabaixo, Kenny Clark bateria e Jerome Richardson saxofone tenor, de Frank Foster. Ouvimos Wine and Brandy, gravação de 1955. Antes, com Christian McBride Trio, a canção tradicional Down by the Riverside, gravação de 2014.
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0: Seguimos com Gregory Porter.

0: Ouvimos com Ginny Ammons ao saxofone, Jack McLean, também saxofone, Art Farmer, trompete, Duke Jordan, piano, Addison Farmer, contrabaixo, Arthur Taylor, bateria e Cândido, congas, de Kay Swift e Paul James, Can't We Be Friends, gravação de 1956. Antes, com Wayne Shorter ao saxofone, Freddie Hubbard, trompete, Herbie Hancock, piano, Ron Carter, contrabaixo e Elvin Jones, bateria, de Wayne Shorter, Dance Cadaverous, gravação de 1964.
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0: Seguimos com Natalie Cole.

0: Com Shirley Horn, voz e piano, ouvimos de Alan Bergman, Marilyn Bergman e Johnny Mandel, Where Do You Start? Antes, na voz de Natalie Cole, de Charlie Chaplin, John Turner e Geoffrey Parsons, Smile.
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0: Na sequência, Daniel Murray ao violão.

0: Ouvimos com Dominic Miller a guitarra de sua autoria, Urban Waltz. Antes com Daniel Murray ao violão, de Tom Jobim, Eu Te Amo. Um rápido intervalo, já voltamos.
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0: Meia-noite.
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Estamos de volta e vamos ouvir Milt Jackson Quartet.

0: Com Oscar Peterson Trio, de sua autoria, ouvimos Oscar's Blues, gravação de 1950. Antes, com Milt Jackson Quartet, de Sammy Cahn, Axel Stordahl e Paul Weston, I Should Care, gravação de 1955.
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0: Seguimos com Carmen McRae.
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0: Sob regência de Quincy Jones, ouvimos com Sarah Vaughan e Take Six, Herbie Hancock, teclados, Gerald Albright, saxofone e George Benson, guitarra, de Ivan Lins e Gilson Piranzetta, Setembro, Brazilian Wedding Song. Antes, na voz de Carmen McRae, com Marshall Watwell, piano, Ed Bennett, contrabaixo e Joey Baron, bateria, de Tom Jobim, Vinícius de Moraes e letra em inglês, de Norman Gimbel, Dindi.
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0: Seguimos com Lee Konitz ao saxofone.

0: com Stan Getz, saxofone, Andy Laverne, piano, Chuck Leob, guitarra, Brian Bromberg, contrabaixo e Victor Jones, bateria, de Joseph Cosma e Johnny Mercer, Autumn Leaves, uma gravação de 1980. Antes, Lee Konitz ao saxofone, David Holland, contrabaixo, Jack DeJohnette, bateria, de John Klanner e Sam M. Lewis, Just Friends, gravação de 1974.
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0: Seguimos com Henry Butler, voz e piano.

0: com Pat Metheny, piano, guitarra e sintetizadores, Naná Vasconcelos e Armando Marçal, percussão, Paul Ethical e Steve Ferroni, bateria, e Steve Rodby, contrabaixo, de Pat Metheny, The Longest Summer. Antes, Maria Schneider Orchestra, destaque para Leigh Lund, guitarra, e Frank Kimbrough, piano, de Maria Schneider, The Thompson Fields. Este programa teve montagem de Carlos Lima, seleção musical de Inês Medalha, apresentação Madeleine Alves.
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1: Uma hora.
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1: Olá, muito bom dia a todos vocês. Muito bom ter a sua companhia, a sua audiência em mais um Toque de Cordas aqui da Rádio Cultura FM de São Paulo. Hoje abrindo com François Couperin, As Barricadas Misteriosas, com Pablo Sáenz Villegas ao violão.

de François Couperin, ouvimos As Barricadas Misteriosas, com Pablo Sainz Villegas ao violão. Agora, de Nicolas Ballet, Os Pantaleões de O Segredo das Musas, com Toyohiko Sato Alaúde.

de Nicolas Vallet, Os Pantaleões e O Segredo das Musas, com Toyohito Sato Alaúde. Toque de cordas, Claude Debussy, Danças Sacra e Profana. Anaël Touré, harpa, Orquestra de Câmara de Stuttgart e Regência de Bar Avenue.

Ouvimos de Claude Debussy, Danças Sacra e Profana, com Anaëlle Touré Harpe, Orquestra de Câmara de Stuttgart e Regência de Bar Avni. Seguimos com Livio Torresan, compositor italiano nascido em 1956. Vamos ouvir a suíte Impressões de 2014, obra com marcante influência de Debussy, em que Torresan escreve uma música descritiva, explorando as relações entre os tons, para delinear as imagens sugeridas em cada um dos movimentos, denominados nuvens, segredos, águas fluindo e tempo passado. A interpretação é de Leonardo De Marchi.

de Lívio Torresan, ouvimos Impressões, Movimentos Nuvens, Segredos, Águas Fluindo, Tempo Passado, Leonardo Demarchi ao violão. E seguimos com Franz Liszt em transcrição de Elias Parish Alvers, Serenata com Anna Pazetti Harper.

De Liz, com transcrição de Elias Parrish Alvers, ouvimos Serenata com Anna Pazetti Arpa. Toque de cordas, Toru Takemitsu, Lagoa Wainscott, inspirada em uma pintura de Cornélia Foss, com Andrea Dietti ao violão.

de Toru Takemitsu, ouvimos Lagoa Wainscott, inspirada em uma pintura de Cornelia Foss, ao violão Andrea Dieci. Toque de cordas, Darius Milhaud, Escaramouche, movimentos vivo, moderado, brasileira. Trio de violões pro arte.

de Darius Milhaud, ouvimos Escaramuche, Movimentos Vivo, Moderado Brasileira, com o trio de violões Pro Arte. E para encerrar o toque de cordas, Gerald Marx e Seymour Simons, com arranjo de Roland Dings, All Love Me, com Cecília Siqueira ao violão.

0: de Gerald Marx e Seymour Simons com arranjo de Roland Deans, ouvimos All Love Me com Cecília Siqueira ao violão, fechando o toque de cordas com seleção musical e produção de Bruno Lombisani, estágio em produção Lavínia Vilas Boas, trabalhos técnicos com ele, Marcelo Nascimento. Muito obrigado pela sua audiência, um bom dia a todos e até o nosso próximo encontro.
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2: Duas horas.
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0: Quatro horas 57 minutos.
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0: 5:59.
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Olá! Nossa programação musical de hoje traz trios para piano e cordas de Felix Mendelssohn e Franz Schubert. Iniciamos com o trio número 1 para piano e cordas em Ré menor, opus 49, de Felix Mendelssohn. Ouviremos os quatro movimentos: Molto allegro ed agitato, Andante con moto tranquillo, Scherzo leggero e vivace e Finale allegro assai appassionato. Interpretação do trio de piano Stuttgart.

Ouvimos o trio número 1 para piano e cordas em Ré menor, opus 49 de Felix Mendelssohn, com o trio de piano Stuttgart. Na sequência, do trio número 1 para piano e cordas em Si bemol maior, opus 99, D898 de Schubert, ouviremos o segundo movimento, Andante um pouco moço, o terceiro, Scherzo, e o quarto movimento, Rondô, com o trio Bamberg.

Com o trio Bamberg, ouvimos os movimentos 2, 3 e 4 do trio número 1 para piano e cordas em si bemol maior, opus 99, de 898 de Schubert, chegando ao final da edição de hoje. Este programa teve seleção musical de Sofia Razel, trabalhos técnicos de Rafael Bueno e Amaury Santos, gravação e montagem de Carlos Lima.

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5: Olá, meu

Meus amigos, muito bom dia a todos vocês, completando juntos mais uma semana com a boa música da Rádio Cultura FM e a sua audiência que é indispensável. Agora, 7 em ponto em São Paulo, hoje é sexta-feira, 7 de agosto de 2026. O dia começa com tempo bom, céu claro, 18 graus aqui na capital. Rodízio valendo já para placas finais 90 e o nosso WhatsApp já aberto para suas mensagens. O número é 11 973 73 7229. 973 73 7229. Começando às 7:01 com Aran Khachaturian, do Balé Spartacus, Adágio de Spartacus e Frígia, com Sinfônica de Londres, Regência Stanley Black.

Ouvimos de Aran Khachaturian, Balé Spartacus, Adágio de Spartacus e Frígia, com Orquestra Sinfônica de Londres e regência de Stanley Black. São 7:11, de Wilhelm Steinhammer, Dois Romances Sentimentais para Violino e Orquestra, Opus 28, número 2, em Fá menor. Arthur Tellefsen, violino, Orquestra Sinfônica da Rádio Sueca e regência de Stig Westerberg.

Você ouviu de Wilhelm Stahnhammer, dois romances sentimentais para violino e orquestra, opus 28. Esse foi o número 2 em Fá menor, com Arvi Teleflsen, violino, orquestra sinfônica da Rádio Sueca e regência de Stig Westerberg. 7:17, desperte com os clássicos com Johann Sebastian Bach. Oferenda musical BWV 1079, Richard Carey, a 6, em transcrição para a orquestra de Anton Webern, com a Sinfônica de Boston, regida por Seiji Ozawa.

Ouvimos Johann Sebastian Bach, oferenda musical BWV 1079, Richard Carey, Assay, com a Orquestra Sinfônica de Boston, regida por Seijo Zawan. 727, Handel, Saul HWV 53, primeiro ato, O Lord Whose Mercy is Numberless, com Yestin Davis, contratenor, Thomas Dunford, alaúde e Jupiter Ensemble.

0: Ouvimos de Handel, Saul HWV 53, primeiro ato, O Lord, Whose Mercies Numberless, com Yestin Davis, contratenor, Thomas Dunford, alaúde e Júpiter Ensemble. 7h31, vamos ao rápido intervalo, já voltamos.
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3: Já estamos de volta e vamos ouvir de Leão Mincus, do balé Dom Quixote e o Padedê, com a Sinfônica de Londres e regência de Richard Bonynge.

Ouvimos de Leão Mingus, Balé Dom Quixote, o Padre D com Orquestra Sinfônica de Londres e regência de Richard Bonnet. São 7h41, Johannes Brahms, concerto número 2 para piano em si bemol maior, opus

Ouvimos de Brahms Concerto número 2 para piano em Si bemol maior, opus 83, com Nelson Freire ao piano e a orquestra do Gewandhaus Leipzig, regida por Ricardo Chailly. 7:54, para encerrar, Joseph Haydn, Quarteto de Cordas em Sol menor, opus 20, número 3, O Sol, quarto movimento Allegro Molto com Quarteto Tatrai.

0: Ouvimos Joseph Haydn em Quarteto de Cordas em Sol Menor, Opus 20, número 3, com o Quarteto Tatra, encerrando assim o Desperte com os Clássicos de hoje. Depois do intervalo, continuamos juntos no Música e Notícias. Até já.
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3: Olá, meus amigos, muito bom dia a cada um de vocês, completando conosco aqui mais uma semana juntos na Rádio Cultura FM, no site culturafm.com.br e também pelo nosso aplicativo Cultura Play, com a sua audiência, que é indispensável. Não importa a plataforma, você sabe, é importante ter você conosco aqui nas Manhãs da Cultura, inclusive pelo nosso WhatsApp. 973-737-2229. 973-737-2229. Hoje é sexta-feira, 7 de agosto de 2026. 8 horas, 1 minuto. Amanhecemos com tempo bom, céu claro, sol, um dia bonito, 19 graus de temperatura. Música e notícias tem seleção musical de Adriana Braga, redação Gabriel Serpa, trabalhos técnicos aqui comigo, Amaury Santos. Eu sou Fernando Zeda, vamos juntos até as 10 da manhã com o melhor da música e as principais notícias de hoje. Abrindo com Georg Philipp Telemann, concerto para duas trompas em Mi bemol maior. Quarto movimento Vivace com Adam Friedrich e Albert Runa, trompas, orquestra de câmara Franz Liszt, regência Janos Roland.

Ouvimos de Georg Philipp Telemann Concerto para duas trompas em Mi bemol maior, quarto movimento vivace, Adam Friedrich e Albert Gruner trompas, Orquestra de Câmara Franz Liszt e regência de Janos Jordan. E vamos à previsão do tempo. Essa sexta-feira amanhece com céu nublado e termômetros na média de 20 graus. Hoje, a capital paulista tem previsão de pancadas de chuva e trovoadas entre o fim da tarde e a noite. As temperaturas chegam à máxima de 27. A formação de um ciclone extratropical entre o litoral do Uruguai e Rio Grande do Sul, associado a uma frente fria, vai provocar chuvas e intensas rajadas de vento ainda hoje. A previsão é de ventos de até 90 km por hora no sábado, com pancadas de chuva de moderada a forte intensidade. No litoral, as rajadas podem passar de 100 km por hora. Na madrugada e manhã de amanhã, sábado, ainda teremos pancadas de chuva que diminuem a partir da tarde. Os termômetros, nesse sábado, devem registrar mínima de 16, máxima de 27 graus. Agora estamos com tempo bom, céu claro, um dia bonito, sol, 20 graus aqui na capital, na Água Branca. 8 horas, 8 minutos, música, notícias e você pela Cultura FM. De Albert Kettleby, In a Persian Market, com Ambrosian Chorus, John McCarthy, regente do coro, e Orquestra Promenade de Londres, com regência de Alexander Ferris.

Ouvimos de Albert Kettleby in the Persian Market com Ambrosian Chorus, regidos por John McCarthy e Orquestra Promenade de Londres, com regência aí de Alexander Ferris. O presidente Lula deve aumentar as visitas e viagens pelo estado de São Paulo nas próximas semanas. A medida é parte da estratégia da campanha petista para fortalecer, entre os eleitores paulistas, o nome de Fernando Haddad, candidato ao governo contra Tarcísio de Freitas. Hoje, Lula cumpre a agenda em São José dos Campos, onde já esteve em ao menos duas oportunidades. No próximo domingo, acontece o lançamento oficial da campanha em São Bernardo do Campo, a convenção nacional do PT, na semana passada, aconteceu aqui na capital paulista. São 8h16, música e notícias pela Rádio Cultura FM com Beethoven. Movimento de trio para piano e cordas em Mi bemol maior, Allegretto com o trio Bozar.

Nós ouvimos de Beethoven, movimento de trio para piano e cordas em Mi bemol maior, Allegretto com o trio Bozar. O Senado argentino aprovou nessa madrugada uma lei que endurece os despejos no país e altera as regras de expropriação de propriedades dos povos originários. A legislação foi proposta pelo governo de Javier Milei e aprovada por 37 votos a 33. A medida contou com o apoio da base aliada e de parte da oposição. Agora, o texto segue para a Câmara dos Deputados. Cerca de 8 milhões e meio de argentinos vivem na pobreza e outros 1 milhão e 900 mil em situação de indigência, segundo dados mais recentes do censo do país vizinho, que tem aproximadamente 46 milhões de habitantes. 8h21, o Música e Notícias continua com Inhas Pleyel, Sinfonia em Ré menor, B147, terceiro movimento Minueto Allegretto, com London Mozart Players, regidos por Matias Bemertz.

De Asprey, ouvimos Sinfonia em Ré menor, B147, com London Mozart Players e regência de Matthias Bemert. 8h27, Milton Nascimento. Notícias do Brasil com Wagner Tiso ao piano.

De Milton Nascimento, Notícias do Brasil. Os pássaros trazem, que nós ouvimos com Wagner Tiso ao piano, às 20h30, hora de um rápido intervalo. Já volto.

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1: Já estamos de volta e seguimos com Antônio Salieri, concerto para violino, oboé, violoncelo em ré maior, primeiro movimento allegro moderato, com Thomas Vilhelm ao violino e regendo Camerata Bern.

Ouvimos Antônio Salieri, Concerto para violino, oboé, violoncelo em Ré maior, primeiro movimento Allegro moderato com Thomas Führer em violino, Heinz Hölliger oboé, Thomas de Menga violoncelo, Camerata Bern e regência do violinista Thomas Führer. A Petrobras encerrou o segundo trimestre de 2026 com lucro líquido superior a R$ 52 bilhões de reais, quase o dobro do registrado no mesmo período do ano passado. Esse foi o melhor resultado desde o segundo trimestre de 2022 em valores nominais. A empresa também anunciou mais de R$ 17 bilhões em remuneração aos acionistas, sob a forma de dividendos e juros sobre capital próprio. 8h43, seguimos com Handel, Joys of Freedom, de Hércules HWV60, Léa Desandre, mezzo-soprano, Yestin Davis, contratenor, Thomas Dunford, alaúde e Jupiter Ensemble.

Ouvimos de Georg Friedrich Händel, Joys of Freedom, de Hércules HWV 60, com Lea Desandro, mezzo-soprano, e Estin Davis, contra-tenor, Thomas Dunford, alaúde e Jupiter Ensemble. 8h46, Tchaikovsky. Vamos ouvir a valsa da suíte número 2, opus 53, com a Sinfônica Acadêmica da União Soviética, regida por Yevgeny Svetlanov.

Ouvimos Tchaikovsky, Valsa da Suíte número 2, Opus 53, com Orquestra Sinfônica Acadêmica da União Soviética e regência de Yevgeny Svetlanov. Ventos de 110 km por hora devem atingir a região sudeste hoje, com maior intensidade no litoral de São Paulo e do Rio de Janeiro. As prefeituras paulistas de Ubatuba, Caraguatatuba e São Sebastião anunciaram a suspensão das aulas da rede municipal desde ontem. O estado de São Paulo tem alerta vermelho até a faixa das regiões de Marília, Bauru e Campinas, e a Defesa Civil emitiu alerta ainda nessa madrugada em alguns municípios da costa fluminense. As fortes rajadas devem acontecer em decorrência de um ciclone-bomba que se formou no Atlântico Sul e avança em alto mar desde o Uruguai. 8h54, música e notícias pela Cultura FM. Antonín Dvořák, Canção Cigana número 4, Quando Minha Velha Mãe, Opus 55. Olga Kuplova, piano. Yuri Hakevich, ao violino.

De Antonín Dvořák, com arranjos de Fritz Kreisler para violino e piano, ouvimos Canção Cigana número 4, Quando Minha Velha Mãe, Opus 55, com Olga Kopylova ao piano e Yuri Hakerich ao violino. 8h57, mais um intervalo, já voltamos.

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5: Agora, 9 em ponto, sexta-feira, 7 de agosto de 2026. Música e notícias pela Rádio Cultura FM, com Carl Philipp Emanuel Bach. Concerto para a flauta em sol maior, H445, WQ169, primeiro movimento alegro de Molitor. James Galway, flauta, orquestra de câmara de Heilbronn e regência de Jörg Ferber.

Ouvimos uma composição de Carl Philipp Emanuel Bach, Concerto para flauta em sol maior H445-WQ169. Primeiro movimento Allegro de molto com James Galway, flauta, orquestra de câmara de Heilbronn e regência de York Ferber. O Instituto Nacional de Meteorologia emitiu avisos de vendaval para hoje e amanhã em 11 estados brasileiros. As rajadas de vento do ciclone bomba formado no Atlântico Sul podem chegar a 100 km por hora em São Paulo, no estado de São Paulo. Além disso, o território paulista tem alerta vermelho até a faixa das regiões de Marília, Bauru e Campinas. 9 horas, 12 minutos, música e notícias pela Cultura FM. De Gabriela Monteiro, com ela ao piano, improvisações sobre Vocalize Opus 34, número 14, de Sergei Rachmaninoff.

Ouvimos de Gabriela Monteiro, com ela ao piano, improvisações sobre Vocalize Opus 34, número 14, de Sergei Rachmaninoff. Toma posse hoje na cidade de Cali, na Colômbia, o presidente eleito Abelardo de la Espriella. É a primeira vez que a cerimônia da transição presidencial acontece fora da capital, Bogotá. O evento conta com a presença do ministro das Relações Exteriores brasileiro, Mauro Vieira, representando o país. O presidente Lula, aliado de Gustavo Petro, não compareceu à posse de la Espriella e parabenizou o vencedor por telefone. 9h17, o Música e Notícias continua com o Michael Haydn. Divertimento para acorde em inglês, violino, violoncelo e baixo contínuo em dó maior, P115. Terceiro movimento, Rondó Presto, com Alessandro Battini, corda em inglês, quarteto italiano, contrabaixo, Luca Stevanato.

Ouvimos de Michael Haydn Divertimento para corda, inglês, violino, violoncelo e baixo continente em dó maior, P115. Esse foi o terceiro movimento Rondó Presto, com Alessandro Battini, corda inglês, quarteto italiano, contrabaixo Luca Stevanato. Milhares de argentinos se manifestaram ontem na capital, Buenos Aires, contra o projeto de lei que endurece leis de despejo e expropriação de propriedades indígenas do país. A medida foi proposta pelo governo do ultraliberal Javier Milei e aprovada no Senado por 37 votos a 33. Policiais dispersaram os manifestantes com balas de borracha, gás lacrimogêneo e jatos d'água. Dois policiais e um manifestante ficaram feridos, segundo os veículos locais. Outras 10 pessoas foram presas, de acordo com o balanço divulgado pela imprensa argentina. 9h23, seguimos no Música e Notícias com Astor Piazzolla. 5 peças para violão. Vamos ouvir Romântico com David Tannenbaum ao violão.

De Astor Piazzolla, com La Vita nem Baum ao violão, ouvimos Romântico das cinco peças para violão. 9h28, mais um intervalo, é rápido, já volto.

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3: Nove horas e 31 minutos, sexta-feira, 7 de agosto de 2026. Esse é o Música e Notícias que você acompanha pela Rádio Cultura FM, pelo site culturafm.com.br e pelo nosso aplicativo Cultura Play. Não importa a plataforma, o importante é você conosco nas Manhãs da Cultura. Vamos ouvir de Nikolai Rimsky-Korsakov, Mazurka, da ópera Pan Vojevoda, com Filarmônica Eslovaca e regência de Bystrik Rezúcha.

Ouvimos de Korsakov Mazurka da ópera Pan Vojevoda com Orquestra Filarmônica Eslovaca e regência de Bistrik Rezuca. Turquia, Arábia Saudita e Paquistão assinaram um acordo de defesa conjunto para fortalecer a segurança dos países em meio às tensões com o Irã nesta sexta-feira. Os detalhes do acerto não foram divulgados, mas um funcionário do governo da Turquia confirmou a assinatura do tratado, segundo o portal de notícias UOL. A Turquia é membro da Organização do Tratado do Atlântico Norte, encabeçada pelos Estados Unidos. A Arábia Saudita, aliada dos norte-americanos, é uma das maiores exportadoras de petróleo do mundo, enquanto o Paquistão é a única nação muçulmana que declara abertamente possuir armas nucleares. 9 horas e 39 minutos, música, notícias e ele, Wolfgang Amadeus Mozart, concerto para clarinete em Lá Maior, Kyrill 622. Segundo o movimento Adagio, Michael Collins, Michael Collins, clarinete, Orquestra Nacional Russa e regência de Mikhail Pletnev.

Ouvimos de Mozart Concerto para clarinete em Lá maior, Q622, segundo movimento Adágio, com Michael Collins, clarinete, Orquestra Nacional Russa, Regência Mikhail Pletnev. A Casa Branca publicou no perfil do Instagram a montagem do Homem-Aranha com a frase, abre aspas, criminosos estrangeiros serão pegos e deportados, fecha aspas. A postagem ainda parodiou o slogan do herói ficcional da Marvel com os dizeres, abre aspas, seus agentes amigáveis do ICE no bairro, fecha aspas. Não é a primeira vez que a Casa Branca usa a figura de um super-herói para divulgar as políticas anti-imigração do presidente Donald Trump. São 9h48, esse é o Música e Notícias com Franz Schubert. Quinteto para piano e cordas em Lá maior, Deutsch 667, Opus Póstumo 114, A Truta. Paul Badur Skoda, piano, Daniel Pergamenchikov, violino, Tatiana Mazurenko, viola, Cláudio Bourgeois, violoncelo e Bernard Ziegler, contrabaixo.

Ouvimos de Franz Schubert, Quinteto para piano e cordas em Lá Maior, Deutsch 667, Opus Póstumo 114, A Truta, Quinto Movimento Allegro Giusto, com Paul Badura Skoda, piano, Daniel Pergamenchikov, violino, Tatiana Mazurenko, viola, Cláudio Bohorquez, violoncelo e Bernard Ziegler, contrabaixo. E assim encerramos o Música Notícias desta sexta-feira, dia 7 de agosto, com seleção musical de Adriana Braga, redação Gabriel Serpa, trabalhos técnicos, obrigado Maurício Santos. Eu sou o Fernando Zeda, volto gravado no Despertos com os Traços amanhã às 7 da manhã. Depois do intervalo, Teca Lima e Estação Cultura. Muito obrigado por mais essa semana com a sua audiência aqui nas manhãs da Rádio Cultura FM de São Paulo. Um bom fim de semana, até segunda.

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2: Olá, amigos. Um ouvinte conta que ouviu um requiem de um compositor francês chamado Alfred Bruneau e reparou que uma das melodias era quase igual a uma melodia usada na Sinfonia Fantástica de Berlioz. Nosso ouvinte então pergunta, quem copiou quem? Será plágio ou coincidência? Caro ouvinte, não se trata de plágio nem de coincidência. O que acontece aqui é que ambos os compositores usaram nas duas obras uma mesma melodia medieval chamada Dies Irae, ou Dia da Ira em português. Esta melodia é um canto gregoriano tradicional do século XIII, usado pela Igreja Católica nas missas dos mortos, as chamadas missas de Requiem. Como evoca o julgamento final, esta melodia tornou-se o grande símbolo musical da morte ao longo da história. Então, o que os dois compositores fizeram com ela foram coisas diferentes. Em 1830, Berlioz usou o Dies Irae de forma revolucionária e até satírica no final da Sinfonia Fantástica, simbolizando a morte, ao descrever musicalmente um enforcamento. Já Alfred Bruneau, 50 anos mais tarde, quando compôs o seu Requiem, usou a melodia no contexto original e religioso da tradição, em uma alusão ao dia do juízo final. É interessante saber que Bruneau era um grande admirador de Berlioz e construiu este movimento com uma orquestração tão dramática e teatral que soa como uma clara homenagem ao mestre. É isso aí. Espero ter respondido. Um grande abraço e até o próximo programa.
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1: São 10 horas em São Paulo. Olá, muito bom dia para você que sintoniza a Cultura FM nesta sexta-feira, 7 de agosto de 2026. Temos uma manhã de céu encoberto aqui na região da Água Branca e temperatura agora na marca dos 21 graus. Eu sou Teca Lima, o Estação Cultura está no ar, sejam todos muito bem-vindos. Vamos juntos até o meio-dia com informações em arte e cultura, sugestões na Agenda Cultural de São Paulo e o repertório da Cultura FM na seleção do Chico Carvalho. Hoje vamos abrir com o Frolixome Finale, quarto movimento da Sinfonia Simples, de Benjamin Britten.

Da Sinfonia Simples, Opus 4, de Benjamin Britten, ouvimos o quarto movimento, Frolicsome Finale, com a Sinfonia do Norte da Inglaterra, regida por Richard Haycox. 10:04. O Quinteto de Sopros Brazilian Winds Ensemble se apresenta nesse domingo no Teatro BDO Jaraguá, com a participação do violonista Fábio Zanon. Caetano Veloso é homenageado em shows neste sábado no Blue Note SP. Moreno Veloso, Paula e Jacques Morelenbaum apresentam o show Só Caetano. O músico e pesquisador Franco Galvão dirige os concertos que marcam o lançamento do box Vadico pelo selo Sesc. Mais de 20 músicos estarão no palco da Unidade Pinheiros para celebrar a obra do compositor paulistano, tema da nossa entrevista de hoje. E João Marcos Coelho dedica a coluna de hoje ao saxofonista Charles Lloyd. Ele acaba de lançar, aos 88 anos, o álbum Sangam and Friends, pela Blue Note. Entre outros destaques do Estação Cultura desta sexta-feira, que segue com o Karl Dieters von Dietersdorf, segundo movimento do concerto para flauta e cordas, em Mi menor.

Con Gavril Costa, a flauta e Orquestra Filarmônica de Cluj-Napoca, sob regência de Mircea Cristescu, ouvimos o segundo movimento, Adágio, do Concerto para Flauta e Cordas em Mi menor, de Cautitersfond Terstorff. 10 horas, 10 minutos.

0: O Brazilian Winds Ensemble se apresenta neste domingo no Teatro BDO Jaraguá, com a participação especial do violonista Fábio Zanon. O grupo foi criado na Alemanha em 2020 por 5 músicos brasileiros que buscam renovar o repertório para quinteto de sopros. O Brazilian Winds Ensemble transita entre obras clássicas, criações contemporâneas e música brasileira em arranjos inéditos. O quinteto também se destaca pela estreia de novas obras escritas especialmente para a formação. O programa deste domingo reúne obras de Guerra Peixe, Vila Lobos, Francisco Mignone, Camargo Guarnieri e Ernesto Nazaré, além de 2 peças escolhidas pelo violonista Fábio Zanon.
1: Vai ser uma enorme honra participar do concerto do Brazilian Winds. É um grupo de sopros, um quinteto de sopros, flauta, oboé, clarinete, trompa e fagote, cujos integrantes, na sua maioria, residem fora do Brasil, alguns deles já trabalhando, alguns ainda terminando seus estudos. E eu acho muito importante para o cenário musical brasileiro que um novo grupo com essa formação se estabeleça e ocupe seu espaço dentro do nosso cenário musical. A gente tem um exemplo de um grupo muito longevo, que é o Quinteto Vila Lobos, que assim, tem um papel incrível dentro da produção cultural brasileira. Então, eu recomendei esse grupo para o Teatro BDO Jaraguá. Em retribuição, eles me convidaram para tocar algumas músicas com eles. Então, eu vou tocar 2 obras curtas. A primeira é a homenagem a Manuel de Falla, do grande compositor cubano Léo Brauer, uma obra que foi tocada muito poucas vezes no Brasil, e O Choro Patético, do Edmundo Villani Corti, um compositor já nonagenário, que escreveu tanta música de caráter brasileiro, tão boa, tão bem realizada, né? Então, vai ser um enorme prazer tocar com essa formação inusitada, né? Pelo menos para quem não toca violão, e eu espero ver todo mundo por lá. Vai ser um ótimo programa Dia dos Pais, inclusive porque dentro do próprio hotel onde fica o teatro, é possível depois reservar uma refeição de celebração aí para o Dia dos Pais. Então, aproveite, dê esse presente aí para o seu pai.
0: A apresentação do Brazilian Winds Ensemble, com a participação de Fábio Zanon, começa às 11 horas da manhã deste domingo no Teatro BDO Jaraguá. Os ingressos custam R$ 100. O endereço é Rua Martins Fontes, 71. 10h13, agora vamos ouvir Festas, segundo movimento dos 3 noturnos de Claude Debussy.

Com a orquestra de Cleveland, regida por Pierre Boulez, ouvimos Festas dos Três Noturnos de Claude Debussy. 10 horas 20 minutos. Caetano Veloso é o homenageado nas apresentações de amanhã do Blue Note SP. Moreno Veloso, filho de Caetano, e Paula e Jacques Morellenbaum sobem ao palco numa celebração dos trabalhos do artista. O trio tem ligação direta com a trajetória do cantor e compositor, com parcerias musicais em diferentes momentos de suas carreiras. O repertório é apresentado em releituras de obras das diversas fases do artista, como Força Estranha, O Leãozinho e Sampa. O destaque será o início da trajetória de Caetano Veloso, abrangendo canções produzidas no final dos anos 1960. Só Caetano acontece no Blue Note SP, na Avenida Paulista 2073, lá no Conjunto Nacional. A primeira sessão começa às 8 horas da noite, a segunda 10h30. Ingressos disponíveis na plataforma Eventim. E agora a gente ouve composição de Caetano Veloso pelo violonista Renato Greenberg.

com Renato Greenberg ao violão e grupo de Caetano Veloso, Trem das Cores. 10h24. Seguimos agora com Vladimir Horowitz. Vamos ouvir Sonata em Ré Maior, de Domenico Scarlatti.

Com Vladimir Horowitz, piano, ouvimos Sonata em Ré Maior, de Domenico Scarlatti. 10h29, vamos para o intervalo. Daqui a pouco voltamos no Estação Cultura.

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1: 10h31, estamos de volta na Estação Cultura pela Cultura FM. E agora vamos ouvir com Edelton Gladden Violão, homenagem ao túmulo de Claude Debussy, de Manuel de Falla.

0: De Manuel de Falla, homenagem ao túmulo de Claude Debussy com Edelton Gleden, violão. Agora 10h35, hora de ouvirmos a coluna de hoje de João Marcos Coelho.
1: Ele nasceu em Memphis, no Tennessee, em 15 de março de 1938. Portanto, sua música reflete o riquíssimo caldeirão de raças, crenças e artes do sul dos Estados Unidos. Ancestralidade africana, Cherokee, Mongólia e irlandesa compõem esta cultura inclusiva. Ainda adolescente, Charles Lloyd tocou com o saxofonista George Coleman e com bluseiros geniais como Howlin' Wolf e B.B. King. Mas também gostava de música clássica. Em 1956 mudou-se para Los Angeles. Estudou na Universidade da Califórnia com Halsey Stevens, um especialista em Bela Bartok. Fora da academia, consumia as noites tocando com Ornette Coleman, Don Cherry, Charlie Hayden, Eric Dolphy, entre outros bambas do modernismo jazzístico da época. Em 2024, aos 86 anos, verdadeira lenda viva, lançou o álbum The Sky Will Still Be There Tomorrow. O céu ainda estará lá amanhã. Gestado durante a pandemia, ao lado de três mestres consumados do jazz. O pianista Jason Moran, o contrabaixista Larry Grenadier e o baterista Brian Blade. E agora, aos 88 anos, Lloyd está lançando o álbum Sangam and Friends, tributo a um de seus parceiros mais queridos, o mestre da tabla indiana Zakir Hussain, morto em dezembro de 2024, aos 73 anos. Com Zakir

Regional do Sul da Índia. Além dele, participaram também Rakesh Chaurasia no Bansuri, Sabir Khan no Saranji, Ranjit Barot no teclado e Niladri Kumar na cítara. O crítico de jazz norte-americano Doug Collette escreve que, aspas, combinadas com apresentações ao vivo do trio principal, formado por Lloyd Hussain e o baterista Eric Harland, as faixas de ambas as fontes entrelaçam-se de tal forma que, como na música The Blessing, ciclos contínuos de vozes e instrumentos refletem-se mutuamente ao longo dos cerca de 44 minutos de duração do álbum. Fecha aspas. Por isso mesmo, vamos ouvir agora Sun on the Ganges, referência ao rio sagrado do hinduísmo, um momento virtuoso destes dois gigantes da música, cada qual à sua maneira, mas profundamente integrados numa só profissão de fé artística. É hipnótico, puro encantamento. Ouça.

0: Ouvimos Sun on the Ganges, de e com Charles Lloyd ao sax e seu parceiro Zakir Hussain à tabla. No vocal, Vijay Prakash. O álbum já está disponível no streaming.
1: E o João Marcos Coelho volta na segunda-feira com mais uma coluna musical inédita. 10h46, agora vamos ouvir com a soprano Véronique Jean e o Música Flória, sob regência de Olivier Schneebele, Je soumets à mes lois l'enfer, la terre et l'onde, da ópera Amadis, de Jean-Baptiste Lully.

Com Veronique Jean e a música Flória, regida por Olivier Schneebel, ouvimos da ópera Amadis, de Jean-Baptiste Lully, Je soumets à mes lois l'enfer, la terre et l'onde. 10h49. A temporada da montagem Temporalmente Vivos começa hoje, 8h30 da noite, no Sesc Avenida Paulista. A direção é dos colombianos Gustavo Miranda e Maurício Flores, que atuam também no espetáculo. Miranda assina a dramaturgia. A obra é uma reunião de cenas independentes e utiliza o realismo mágico latino-americano para abordar duas temáticas centrais: a vida e a morte. Recursos de iluminação e poucos elementos cenográficos são componentes para a construção da narrativa. Há uma mescla entre características teatrais e também de dança. Os dois personagens se alternam em cena e abordam temas como o fanatismo religioso, guerra, extinção, amor e memórias do conflito armado na Colômbia. As referências colombianas se estendem para a trilha sonora de Talita del Colado, com ritmos próprios do país. Temporalmente Vivos fica em cartaz até 30 de agosto no Sesc Avenida Paulista, de quinta a sábado, às 8h30 da noite, e aos domingos, 6h30 da noite. Além de uma sessão na quarta-feira, dia 26, também 8h30. Ingressos no site e nas bilheterias da rede Sesc. Agora vamos ouvir o primeiro movimento, Allegro Enérgico, da Sinfonia número 4, Brasília, de Camargo Guarnieri, dedicada a Leonard Bernstein.

Acabamos de ouvir de Camargo Guarnieri o primeiro movimento, Allegro Enérgico, da Sinfonia número 4, Brasília, Orquestra Sinfônica do Estado de São Paulo, sob a direção de John Nashlin. E na sequência vamos ouvir José Maurício Nunes Garcia, pelo Vox Brasiliensis, sob a regência de Ricardo Canji.

Ouvimos com o Vox Brasiliensis, sob a regência de Ricardo Canji, a lição 7 da primeira parte de Lições de Forte Piano, de José Maurício Nunes Garcia. Faltam 2 minutos para as 11 horas. O Instituto Nacional de Meteorologia emitiu alerta de vendaval para áreas de 11 estados devido à formação de um ciclone extratropical. Para hoje, há previsão de ventos de até 100 km por hora no Rio Grande do Sul, Santa Catarina, Paraná e em São Paulo. Há também aviso para ventos costeiros na orla do Rio de Janeiro e do Espírito Santo. Meteorologistas alertam que o sistema pode se intensificar rapidamente no Oceano Atlântico e se converter em um ciclone bomba. O Serviço de Imigração e Alfândega dos Estados Unidos, o ICE, está se mobilizando para equipar os agentes com câmeras corporais nos próximos meses. A política estabelece que vídeos de tiroteios e outros confrontos em que funcionários causem mortes ou ferimentos graves serão divulgados somente depois da determinação de que isso é do melhor interesse da agência. Os oficiais serão equipados com as câmeras até o final de setembro, depois de diversos relatos de prisões e ações ilegais. Mais notícias em uma hora.

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1: 11 horas e 2 minutos. Estamos de volta na Estação Cultura pela Cultura FM. Daqui a pouco vamos falar sobre os concertos que marcam o lançamento do box Vadico, do selo Sesc. O músico e pesquisador, o Franco Galvão, que dirige os concertos, é o nosso entrevistado. A Tom Jobim Big Band homenageia Rita Lee em apresentações no Teatro São Pedro, com a regência dos maestros Nelson Aires e Tiago Costa. O Vão Livre do MASP volta a ter shows ao vivo a partir deste fim de semana. Neste sábado, Alessandra Leão canta Alceu Valença. O Entre Linhas da TV Cultura apresenta uma entrevista com o escritor argelino Kamel Daoud, vencedor do prêmio Goncourt, por obras que abordam os traumas históricos e políticos na Argélia. Manuel da Costa Pinto antecipa os detalhes da entrevista realizada durante a Flip, em Paraty. Além de outras sugestões da nossa agenda cultural. E agora vamos ouvir o sétimo movimento, minueto, da suíte de abertura em si bemol maior, Tafel Musik 3, de Georg Philipp Telemann.

Com música antiqua de Colônia, regida por Reinhard Gebel, ouvimos o sétimo movimento, minueto, da suíte de abertura em si bemol maior de Telemann, 11 e 6.

0: Nomes como Cristóvão Bastos, Hércules Gomes, Renato Brás e Nausete sobem ao palco do Sesc Pinheiros neste sábado e domingo para o lançamento do box com obras inéditas do pianista, compositor e arranjador Vadico. O concerto tem direção musical e regência de Franco Galvão, responsável pela pesquisa que revelou um amplo material do compositor, nascido no bairro do Brás, em São Paulo, em 1910. Vadico é mais conhecido por clássicos como Conversa de Botequim e Feitiço da Vila, compostos com o Noel Rosa. Mas a sua carreira foi muito além dessa parceria, como conta o Franco Galvão em entrevista a Cirlei Ribeiro.
1: Ele foi diretor musical de Carmen Miranda em Hollywood, regeu a orquestra da bailarina americana Catherine Durham, trabalhou como arranjador em emissoras de rádio e gravadoras e chegou a ser convidado por Vinícius de Moraes para compor a música de Orfeu da Conceição. Osvaldo Goliano, o Vadico, teve uma carreira musical ampla e diversa, para além das conhecidas parcerias com Noel Rosa. E ao que o músico e pesquisador Franco Galvão revela no box do selo Sesc, uma ampla pesquisa a partir da descoberta de mais de 500 páginas de partituras inéditas de Vadico. Franco, bom dia. Conta pra gente qual foi o ponto de partida para esse trabalho.
2: E a pesquisa sobre o Vadico começa com a troca com os colegas e a constatação do desconhecimento sobre esse nome Vadico, que estava presente nos créditos das músicas do Noel Rosa, né, que a gente tanto toca. E um dia eu estava na casa de um colega, o Itamar Dantas, e ele me mostrou um disco da companhia de dança da Catherine Durham, e ali constavam três choros do Vadico, que a gente nunca tinha ouvido falar. Ele tinha encontrado esse disco a partir de uma outra pesquisa que ele fez. E eu fiquei muito interessado, conversei com ele, continuei pesquisando, entrei em contato com o museu da Catherine Durham nos Estados Unidos, e eles me responderam com o telefone da filha da Catherine Durham. A Catherine Durham é uma bailarina, uma figura muito importante nos Estados Unidos para o movimento artístico negro. Ela pesquisou o corpo, ela pesquisou as matrizes da cultura afro-latino-americana como um todo, e o Vadico trabalhou com ela. Quando eu recebo esse e-mail do Museu da Catherine Durham, com o telefone da filha dela, o meu telefone toca e é a filha dela. E ela me contou que todos os documentos que a mãe tinha produzido estavam armazenados numa universidade onde a Catherine Durham tinha sido professora. Eu escrevi para eles, eles me mandaram um PDF com 900 páginas, com tudo que constava nesse arquivo. E eu fiz uma pesquisa nesse PDF e selecionei algumas pastas em que eu acreditei que poderiam ter alguma coisa relacionada à produção do Vadico. E eles me mandaram essas partituras, não todas, né? Me mandaram uma parte escaneada. E quando eu olhei aquilo, eu entendi que realmente era material do Vadico e que tinha um potencial muito, muito bonito, muito fascinante sobre a obra, né, dele. E que ali haveria um caminho para entender quem ele foi e para escutar as músicas dele. E para a gente tocar esse repertório, né? Que era uma coisa que é desconhecida.
1: E um repertório que foi escrito por ele, criado por ele, durante o período em que o compositor morou nos Estados Unidos, esse material que você encontrou.
2: Exato. O Vadico, ele tem três fases. Uma fase que ele começa a sua vida profissional, que ele vai para o Rio de Janeiro, que ele faz as parcerias com Noel Rosa. Uma segunda etapa, que ele vai para os Estados Unidos, a convite da Carmen Miranda. Ele trabalha com a Carmen Miranda em Hollywood. Ele trabalha independente para Walt Disney. E ele também tem essa parceria belíssima com a companhia de dança da Catherine Durham, com a qual ele circula, faz turnês mundiais, vem para a América Latina. E atua junto como diretor musical, atua junto da companhia dela por 3 anos. Nesse período ele compõe muito, ele desenvolve muito a sua habilidade como compositor, tanto de música popular brasileira, de música conhecida assim, música popular no sentido de jazz, né, de choro, valsa, maxixe, quanto também de música clássica. É, nesse material que eu encontro, depois de tentar fazer ali uma espécie de uma arqueologia, né, juntar os ossinhos para tentar remontar o dinossauro, foi possível reconstituir 8 peças para orquestra e para Big Band, sendo que parte delas eram de repertório de música popular e a outra parte de música de concerto, com um conteúdo bem de música clássica, assim.
1: Mostrando, portanto, essa diversidade musical do compositor.
2: Exato. Muito interessante a habilidade do Vadico em transitar entre os mundos, né? O que mostra já a coisa de 80 anos atrás, como essas fronteiras são barreiras, né, que estamos tentando superar mais e mais, né, entender que música é uma coisa muito maior do que essas fronteiras que a gente foi colocando entre ela.
1: Franco, do momento inicial em que você teve aquele primeiro contato com

0: essa obra do Vadico até o projeto que resultou agora no lançamento do box Vadico, lançado pelo selo Sesc, e também os shows que vão marcar esse lançamento. Quanto tempo se passou? Conta um pouquinho mais ainda a respeito desse processo. Você contou com apoio? Como foi concretizar esse projeto?
1: A pesquisa, ela tem uma segunda parte em paralelo à descoberta das partituras. Eu também recolhi muitos áudios que estavam nos bancos de dados, nos acervos online, principalmente no Instituto Moreira Salles e entre outras bases de dados que estão disponíveis online, inclusive o próprio YouTube, etc, etc. Depois, quando a gente começa o projeto, que a gente começa a parceria com o selo Sesc, que é quem produziu e promoveu, de modo geral, esse acontecimento das músicas, da pesquisa ganhar vida, ganhar uma materialidade. Foi bastante tempo, viu? Eu lembro de na pandemia tá fazendo essa reconstituição dessas partituras. Isso foi quando 2020, até agora, né? Vamos fazer o lançamento essa semana. Mais ou menos 6 anos entre pesquisas e projeto. Um longo e divertido processo em que eu aprendi muitíssimo e tive a oportunidade de compartilhar momentos muito especiais e emocionantes com muitos músicos. Eu estimo aqui, olhando aqui a ficha técnica, que participaram do projeto 270 pessoas, sendo 170 músicos que deram a sua contribuição, que atuaram, né, colocaram a sua criatividade nesse conjunto de parâmetros que nos foi dado pelo Vadico, né? Então atuamos sobre a obra dele para fazer um tratamento desse patrimônio do ponto de vista de uma memória viva, né, que nos constitui hoje também, e que quando a gente mexe nela, atua sobre ela, quando a gente cria sobre ela, a gente também faz um diálogo muito bonito e faz com que essa memória nos represente hoje em dia também.
0: Claro, mas essa participação, esses 170 músicos que você citou, participaram voluntariamente, apoiando sua ideia, ou contou já com o apoio formal do selo Sesc?
1: Contou com o apoio formal do selo Sesc. Antes do projeto, durante a pesquisa, eu tive o apoio de muitos colegas na elaboração de uma pesquisa contundente, com fornecimento de informações. Muitos colegas de música me deram pistas sobre quem seria, né, essa pessoa, que todo mundo sabe que ele é um grande músico, mas eu não sabia o que ele tinha feito em si. Contei com esse apoio. Depois que entra o selo Sesc, que a gente começa com o processo criativo sobre a obra, que todos esses músicos aí, a partir de então, são pessoas que foram contratadas e disponibilizaram a sua criatividade, o seu tempo, a sua atenção para contribuir com o projeto.

0: e são alguns deles que participam do lançamento, do show de lançamento no Sesc Pinheiros, agora neste fim de semana, Nausete, Renato Brás, Cristóvão Bastos, Hércules Gomes, Nailor Proveta, Edmilson Capelupi.
1: Sim, sim, são todos. Tem um amigo que fala que quando você se aproxima dos seus ídolos, eles se tornam seus amídolos.
0: Certo.
1: E tenho a felicidade de ter agora, a partir desse projeto, criados muitos novos amídolos e amídalas.
0: Bom,
1: e boa sim. parte dos músicos que estarão conosco no Sesc Pinheiros, que estão fazendo show, que estão contribuindo, que estão tocando, boa parte deles estiveram também no disco, né? Também estiveram gravando ou arranjando as músicas.
0: E são três discos que formam esse box e que apresentam três facetas consideradas por você fundamentais em relação ao tamanho da obra, da criação do Vadico, destacando a experiência dele, a atividade dele como diretor musical, como instrumentista e como cancioneiro. Fala um pouquinho de cada uma dessas vertentes, Franco.
1: O primeiro disco, a proposta foi mostrar o Vadico, diretor musical e uma pessoa que tem muito conhecimento sobre grandes formações musicais, sobre quem refletiu como organizar a música, como fazer música com bastante textura, com diferentes formações musicais, mas com muita gente, né? Com formações com orquestra de cordas, com big band. E o segundo disco é um disco que traz um Vadico, mostra, né, uma característica dele mais instrumentista, que toca piano nos bailes, que toca piano, que tem essa característica mais, digamos, da música popular e que conta com formação de música popular, mais piano, um regional de choro, que é violão, cavaco, bandolim. E trio de jazz, que é piano, baixo e bateria. O disco foi estruturado em torno disso, mas com muitos temperos também, né? E o terceiro disco, a gente tentou retratar um Vadico cancioneiro. Como o Vadico, no começo da sua vida, se consolida como um músico conhecido a partir de ter vencido concursos de marchinha da Folha da Manhã e de alguns jornais e concursos no Rio de Janeiro. O que traz para ele uma grande projeção, ele também tem uma atuação muito grande como uma pessoa que atua no universo da música cantada. Aí o exemplo, né, das grandes melodias que ele fez, como Conversa de Botequim, Feitio de Oração, Feitiço da Vila, Pra Que Mentir, que são parcerias que o Noel Rosa colocou a letra em cima de melodias do Vadir. Então, nesse terceiro disco, a gente tentou retratar um músico que está. É totalmente envolvido com a canção brasileira. E nesse disco tem canções mais samba machichados dos anos 30 e uma produção dos anos 50, um samba-canção com um caráter meio pré-bossa nova, que o retrata como um cancioneiro que com parceiros que fizeram letras e ele mesmo também, o Vadico, como letrista das próprias músicas.
0: Como letrista, você teria algum exemplo para citar?
1: Claro, talvez a minha preferida, ou uma das minhas preferidas, chama Saudade Intrusa. É uma música que é letra e melodia do Vadico. A gente fez um arranjo muito inusitado para essa peça, que foi um arranjo proposto pelo Salomão Soares, pianista, e ele gravou um sintetizador, e eu fiz um arranjo com a percussão, e a gente gravou com instrumentistas da bateria da Nenê de Vila Matilde. E ficou um arranjo muito lindo, interpretado pela Patrícia Bastos, uma cantora que trouxe pra gente um gosto da música do norte do Brasil. Então ficou muito bonito, assim, ficou muito interessante.
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1: Outro destaque também das canções, que não é letra dele, mas é um grande parceiro. É a música Sempre a Esperar, que foi no disco interpretada pelo Renato Brás, acompanhada pela OCAM, a Orquestra de Câmara da ECA USP. É uma música em parceria com Vinícius de Moraes. Essa peça Sempre a Esperar, que também é belíssima.
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0: O show de lançamento do Box, que leva a assinatura do selo Sesc, é agora neste sábado e domingo no Sesc Pinheiros. Show de lançamento do Box Vadico, sábado às 8 da noite e no domingo às 6 da tarde no Sesc Pinheiros, que fica na rua Paz Leme, número 195, em Pinheiros. Show que terá participação, como eu já citei, de Nauzete, Renato Brás, Cristóvão Bastos, Hércules Gomes, Nailor Proveta, Edmilson Capelupi e uma orquestra especialmente formada para esse projeto do Franco Galvão. Franco, muito obrigada pela participação, um ótimo dia para você e parabéns por esse trabalho.
1: Muito obrigado. No Instagram, @FrancoGalvão, eu estou contando um pouco mais. Todo dia eu solto um pouquinho dessa história muito querida, com colegas muito queridos. Muito obrigado, Sirley, e um abraço.
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3: Agora 11h23 e nós vamos ouvir no Estação Cultura, versão instrumental de Feitiço da Vila, de Vadico e Noel Rosa, com o grupo do violonista Zé Paulo Becker.

De Vadico e Noel Rosa, Feitiço da Vila, com Zé Paulo Becker ao violão e grupo. 11h27. O Museu de Arte de São Paulo faz uma edição especial de 10 anos do Música no Vão, a partir deste sábado. A programação reúne artistas brasileiras em apresentações que reverenciam importantes nomes da música global. Alessandra Leão canta Alceu Valença, Açucena canta Gal Costa, Maria Beraldo canta David Bowie e Paola Ribeiro canta Bjork. Encontros e apresentações musicais fazem parte da história do Vão Livre do MASP. Antes mesmo da criação do projeto Música no Vão, o museu recebeu shows históricos, como o de Daniela Mercury em 1992, que reuniu milhares de pessoas. Desde 2016, o projeto reafirma essa vocação, apresentando nomes como Jussara Marçal, Lued Luna, Marcos Valle e Azimuth. Na abertura da nova temporada, Alessandra Leão apresenta um repertório de Alceu Valença. Todos os shows serão realizados no segundo sábado de cada mês, de agosto até novembro, às 4 horas da tarde, com entrada gratuita e limite de público. Os ingressos serão distribuídos no local uma hora antes dos shows. E agora vamos para um intervalo, daqui a pouco voltamos no Estação Cultura.

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2: 11h31, já estamos de volta na Estação Cultura pela Cultura FM e seguimos com Nelson Freire ao piano.

0: De Richard Strauss, Serenata Opus 17, número 2, na transcrição para piano, com Nelson Freire. Agora 11h33. A artista plástica Vânia Mignoni celebra 3 décadas de parceria com a Casa Triângulo em uma exposição que abre amanhã, sábado. A mostra reúne um conjunto de 17 pinturas inéditas em pequenos, médios e grandes formatos. Vânia Mignoni é conhecida por transformar paisagens, palavras e figuras em imagens de forte densidade poética. Elas parecem surgir de um lugar ao mesmo tempo íntimo e impessoal, como se viessem de uma memória comum a todos. Na obra da artista nascida em Campinas, o mundo é feito de fragmentos: árvores, estradas, pássaros, postes, torres, palavras e figuras humanas. Vânia Mignoni, Sem Palavras, abre neste sábado, às 11 da manhã, e fica em cartaz até 19 de setembro, na rua Estados Unidos, 1324. E agora vamos ouvir com o barítono Thomas Oliman e a orquestra Amsterdã Sinfonieta Mathilde, de Jacques Brel.
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1: Ouvimos Mathilde de Jacques Brel e Gérard Jouannet com o barítono Thomas Olieman, Orquestra Amsterdam Sinfonietta e Cândida Thompson ao violino e também na regência. 11h37, hora de ouvirmos o jornalista e crítico literário Manuel da Costa Pinto sobre o destaque do programa Entre Linhas da TV Cultura. Bom dia, Manuel.
2: Olá, Teca. Olá, ouvintes do Estação Cultura. O Entre Linhas dessa semana, que vai ao ar hoje, sexta-feira, às 10h30 da noite, pela TV Cultura,

entrevista. Interessante notar que ele ganhou com os dois livros o prêmio Goncourt. O prêmio Goncourt, nunca um escritor pode ganhar duas vezes o prêmio Goncourt. Mas ele ganhou porque o primeiro estava na categoria romance de estreia, o caso Meursault, depois que ele já era um escritor mais conhecido, já não era mais um estreante, ele ganhou com o livro Língua Interior, recentemente, em 2024. Então ele ganhou em duas categorias diferentes do prêmio Goncourt, que é o prêmio literário mais importante da França. E esse escritor, nos dois livros, os dois romances publicados no Brasil, ele trata de questões relativas à história argelina. E ele explica para a gente que, na verdade, os dois romances são uma tentativa de se libertar dessa obrigação num país traumatizado por guerras anticoloniais, guerras civis. Ele quer se libertar dessa obrigação de ficar tratando da história, né? Que é um drama. Ele comenta isso na entrevista. É um drama de países recém-descolonizados, como, sei lá, Angola, Moçambique ou a própria Argélia. Ou seja, os intelectuais, os escritores, parece que têm sempre uma obrigação moral, ética, de falar sobre questões políticas e não podem exercer o ofício do escritor, enfim, expressando seu imaginário. E justamente os livros tratam dessa maneira de lidar com a memória, com o peso da história. No caso do livro que se intitula O Caso Meursault, talvez os ouvintes tenham reconhecido desse nome o personagem, o protagonista de um clássico da literatura francesa, o Estrangeiro, do Albert Camus, que é um escritor francês nascido na Argélia, cresceu na Argélia, sempre teve uma relação muito forte com a Argélia, mas era um escritor francês na época que a Argélia era uma colônia. No romance O Estrangeiro, o Meursault, que é o protagonista, todo mundo sabe também, ele acaba cometendo de maneira gratuita, sem nenhuma razão, sem nenhuma ideia preconcebida, um árabe numa praia, e isso é a pura expressão da condição absurda que transita entre o hedonismo e a tragédia na concepção do Camus. Acontece que sempre incomodou, principalmente depois da colonização, incomodou aos argelinos que a personagem do árabe no romance O Estrangeiro, do Albert Camus, fosse um homem anônimo, não tivesse nome. É a única personagem que aparece durante o romance que não tem um nome. E muita gente grudou no Camus a pecha, a etiqueta de um colonialista, de alguém que tinha uma visão colonialista da Argélia, por ser francês, etc. e tal. Parte disso para fazer uma espécie de contraponto. Ele conta, no seu romance, O Caso Meursault, ele conta a história do árabe morto pelo Meursault, o Estrangeiro do Camus, do ponto de vista do irmão desse árabe sobrevivente, que fica lidando o tempo todo com o dilema de viver a própria vida ou ajustar as contas com o passado e fazer justiça a seu irmão. Então, o romance, ao mesmo tempo, metaliterário, mas que diz respeito à forma, porque é metaliterário, porque é um romance que trata de outro romance, mas, ao mesmo tempo, fala da maneira como os argelinos lidam com a memória colonial. E aí, o que acontece no romance, vocês vão descobrir quando lerem, é que ele acaba cometendo um assassinato, também ele, em condições que de alguma maneira espelham aquilo que acontece no Estrangeiro do Camus, mostrando que esses dilemas não são necessariamente vinculados a uma ideia de colonização, de exploração, mas expressam um pouco também a gratuidade absurda da própria condição da nossa existência. E no romance mais recente, que em francês se chama Houri, e o Ri é um nome árabe que diz respeito àquelas virgens que serão prometidas para quem for mártir de uma ação de defesa do islamismo diante dos infiéis. O título Ri diz respeito a isso, mas no Brasil saiu como Língua Interior. Por que Língua Interior? Primeiro, porque o Ri seria meio obscuro, e segundo, porque Língua Interior traduz muito bem. O Camelo até comenta e elogia essa opção. A essência do romance é a história de uma mulher que teve a. Ela quase foi degolada e ela ficou muda por conta dessa tentativa de ela ser degolada por um islamista. E aí ela está grávida e ela conversa interiormente apenas, já que ela é muda, com a filha em seu ventre. E essa conversa é sobre o que aconteceu na Argélia depois da colonização, quando radicais muçulmanos, fundamentalistas, estavam chegando ao poder nos anos 90, o governo argelino cancelou as eleições, isso gerou uma era de terror que atravessou os anos 90, chegou até os anos 2000, e aí essa personagem do Língua Interior foi vítima disso. E a grande questão dela é ter uma filha num contexto de uma guerra civil e pós-guerra civil,
quando a opressão contra as mulheres é muito grande, mesmo que os islamistas não tenham

0: chegado ao poder? Ou será que é mais humano, mais amoroso abortar? Vejam que dilema terrível, né? Uma mulher que quer ter, está grávida de uma filha e ela acha que o ato de amor é abortar e não ter a filha, porque ter a filha é dar à luz a filha no momento de trevas. Então, é um livro que tem uma série de questões existenciais vinculadas à história da Argélia, mas que também transcendem a história da Argélia, porque essa é um pouco a ideia do Kamel Daoud, usar a história da Argélia para tratar de questões que são universais. E um detalhe, por conta dos dois romances, ele caiu em desgraça junto aos muçulmanos e junto ao governo da Argélia, porque na Argélia existe uma lei que proíbe falar desse período terrível da Guerra Civil dos anos 90, e ele hoje se encontra exilado na França, ameaçado tanto por uma fatwa, ou seja, uma condenação de uma autoridade islâmica, quanto ameaçado de prisão se ele voltar para o seu país natal, a Argélia. Curiosidade, ele é da cidade de Oran. Oran, a cidade de Oran, que é a segunda maior cidade da Argélia, junto com Argel, que é a capital, que é a cidade onde se passa justamente a peste de Albert Camus, autor com o qual ele dialoga constantemente em seus romances. Então, aqui fica o convite para vocês assistirem, então, a entrevista com Kamel Daoud no Entre Linhas, dessa sexta-feira, às 10h30 da noite, na TV Cultura. Então é isso, um bom fim de semana e até o próximo encontro.
1: Um ótimo final de semana para você também, Manuel, e até sexta que vem. E nós seguimos no Estação Cultura com Tango a mi padre, de Dino Saluzzi.

Com Dino Saluzzi no bandoneon, também na composição, Jan Lerner violoncelo, ouvimos Tango a mi padre. Agora 11h49. Vamos a outros destaques da agenda cultural. A Tom Jobim Big Band homenageia Rita Lee em shows que acontecem neste sábado e domingo no Teatro São Pedro. O concerto tem a regência dos maestros Nelson Aires e Thiago Costa e reúne faixas da cantora e compositora como Caso Sério, Lança Perfume e Amor e Sexo. Tom Jobim Big Band visita Rita Lee amanhã, 8 da noite, no domingo, 11 da manhã, no Teatro São Pedro. Os ingressos você encontra no site do teatro. Começa amanhã, 18h30 da noite, no Teatro Sérgio Cardoso, a temporada de O Dilema de Sidgwick. A montagem se baseia na vida e na obra do filósofo inglês Henry Sidgwick, abordando as suas aflições no cenário da Inglaterra vitoriana. Apresentações vão até dia 30, sábados e domingos, e a entrada é gratuita. O trio Mocotó se apresenta neste domingo no Sesc Itaquera, em mais uma edição do Bem Brasil. Haverá participação dos artistas Vitão e Duquesa no repertório que engloba os 5 álbuns da banda. A TV Cultura transmite o encontro a partir do meio-dia. Na Galeria 18, segue em cartaz a recém-inaugurada exposição Habitar a Paisagem, da artista Flávia Fabriciani. Os trabalhos têm como conceito central a ideia de transformação constante do cenário natural. A entrada é franca e a galeria fica na Rua Simpatia 23, na Vila Madalena. E amanhã, na Cinemateca, acontece uma sessão gratuita do filme Homem com H, a biografia de Ney Matogrosso, em mais uma edição da sessão ABC. Entrada gratuita. E vamos encerrar o programa de hoje com Jean Sibelius, o romance para cordas em Dó Maior.

0: De Jean Sibelius, Romance para Cordas em Dó Maior, Opus 42, Orquestra Filarmônica Real de Liverpool, sob regência de Charles Groves, encerrando Estação Cultura de hoje. Trabalhos técnicos de Amaury Santos. No jornalismo, Gabriel Serpa. Seleção musical, Chico Carvalho. Apoio de produção, Thomas Farias e Giovanna Chaves. Produção, Cirlei Ribeiro. Na sequência, pela Cultura FM, você ouve o Concerto do Meio-Dia com Hélio Vacari. Eu sou Teca Lima, agradeço a sua companhia e audiência, desejo a todos uma ótima tarde, um excelente final de semana. Voltamos na segunda-feira, a partir das 10 horas, para mais um Estação Cultura. Um beijo e até lá.
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A Secretaria Estadual da Saúde de São Paulo confirmou hoje que o número de casos de sarampo no estado subiu para 23 em menos de uma semana. 4 dias atrás, na segunda-feira, o total somava 16 registros. Os 7 novos casos são todos na capital paulista. Desses 23 casos de sarampo, 2 são de viajantes que voltaram do exterior. Até este momento, 14 pacientes não possuíam histórico de vacinação ou estavam com o esquema vacinal incompleto.

O metrô de São Paulo terá operação 24 horas, entre sábado e domingo. As linhas 1 azul, 2 verde, 3 vermelha e 15 prata funcionarão sem interrupção durante o período. A ação faz parte de um período de testes realizado pelo metrô para avaliar a possibilidade de ampliação do horário de funcionamento. A companhia acompanha a demanda de passageiros durante a madrugada, as condições operacionais e os impactos na manutenção das linhas. 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
2: Muito boa tarde. Estamos iniciando o concerto do meio-dia. O programa tem início com a obra de Wolfgang Amadeus Mozart, Sinfonia número 18 em Fá maior, Kehl 130. Os movimentos são os seguintes: Allegro, Andantino Gracioso, Menuetto e Molto Allegro. Jaap Schroeder rege a Academia de Música Antiga.

Na interpretação da Academia de Música Antiga, sob a condução de Yap Schroeder, ouvimos a Sinfonia número 18 em Fá maior, Kehl 130, de Mozart. E agora o concerto do meio-dia apresenta, de Beethoven, Concerto triplo para violino, violoncelo e piano em Dó maior, opus 56, que tem um movimento, Allegro più Allegro. Ao violino, David Oistrakh. Ao violoncelo, Sviatoslav Nushevitsky. Lev Oborin ao piano e à Orquestra Filarmonia, sob a regência de Malcolm Arnold.

0: Ouvimos de Beethoven, concerto triplo para violino, violoncelo e piano, em Dó maior, opus 56. Ouvimos o primeiro movimento, Allegro più Allegro, com David Oistrakh ao violino, Sviatoslav Nushevitsky ao violoncelo, Lev Oborin ao piano e a Orquestra Filarmonia, sob a regência de Malcolm Arnold. E assim chegamos ao final do programa de hoje. Produção de Bruno Lombisani, trabalhos técnicos de Altair Borges. Muito obrigado por sua audiência.
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Olá! Nossa programação musical de hoje traz trios para piano e cordas de Felix Mendelssohn e Franz Schubert. Iniciamos com o trio número 1 para piano e cordas em Ré menor, opus 49, de Felix Mendelssohn. Ouviremos os quatro movimentos: Molto allegro ed agitato, Andante con moto tranquillo, Scherzo leggero e vivace e Finale allegro assai appassionato. Interpretação do trio de piano Stuttgart.

Ouvimos o trio número 1 para piano e cordas em ré menor, opus 49 de Felix Mendelssohn, com o trio de piano Stuttgart. Na sequência do trio número 1 para piano e cordas em si bemol maior, opus 99, D898 de Schubert, ouviremos o segundo movimento, Andante um pouco moço, o terceiro, Scherzo, e o quarto movimento, Rondô, com o trio Bamberg.

0: Com o trio Bamberg, ouvimos os movimentos 2, 3 e 4 do trio número 1 para piano e cordas em si bemol maior, opus 99, de 898 de Schubert, chegando ao final da edição de hoje. Este programa teve seleção musical de Sofia Razel, trabalhos técnicos de Rafael Bueno e Amaury Santos, gravação e montagem de Carlos Lima.
1: 1h57.
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1: A defesa do senador Jacques Wagner solicitou à Polícia Federal o adiamento do depoimento dele no âmbito da Operação Compliance Zero. Advogados alegaram falta de acesso aos autos do processo e orientaram o parlamentar a não comentar o mérito das investigações relacionadas ao Banco Master até que os documentos sejam devidamente analisados. O adiamento marca a segunda oitiva remarcada nesta semana no inquérito que apura a relação entre Jacques Wagner e Augusto Lima, ex-sócio de Daniel Vorcaro. O governo dos Estados Unidos disse que só devolverá ao Brasil uma cota de exportação de açúcar de quase 60 mil toneladas se o país apresentar propostas comerciais satisfatórias. Caso isso não aconteça, Washington ameaça redistribuir esse montante para outros países. A declaração foi feita pelo subsecretário de Agricultura dos Estados Unidos, Stephen Vaden. As falas foram registradas em um comunicado urgente enviado a Brasília. A Organização Mundial da Saúde recomendou testar, na República Democrática do Congo, a vacina Ervebo. Este é o único imunizante aprovado contra o ebola, diante da falta de um específico para a variante que causa a epidemia atual no país. Os especialistas da OMS revisaram dados preliminares que sugerem que a vacina oferece certa proteção depois de estudos realizados com animais. Até agora, não foram observados problemas importantes de segurança. Outras notícias em uma hora.
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Olá, ouvinte, uma ótima tarde para você. Hoje é sexta-feira, dia 7 de agosto. Eu sou Madeline Alves, nós seguimos juntos com os trabalhos técnicos de Carlos Lima. Seja bem-vindo. Por várias vezes, Maurice Ravel foi buscar inspiração nas formas musicais antigas, recriando-as à sua própria ideia, talvez na esperança de encontrar algo diferente que o sistema tonal tão usado que já não o satisfazia mais. O minueto antigo foi composto em 1895 para piano e só em 1929 é que recebeu a versão orquestral. Vamos ouvir com a Orquestra Sinfônica de Boston, regida por Seiji Ozawa, minueto antigo de Maurice Ravel.

Nós ouvimos com a Orquestra Sinfônica de Boston, regida por Sei Josawa, Minueto Antigo, de Maurice Ravel. 2:08. Seguimos com The King's Consort. Ah, Heaven, What Is It I Hear? De John Blow.

Nós ouvimos com The King's Consort, James Baumann e Michael Chance contratenores, sob regência de Robert King, Ah, Heaven, What Is It I Hear, de John Blow. Às 2h12, seguimos com a Orquestra Filarmônica da BBC, divertimento sobre um tema pastoral, de Gabriel Pierney.

Ouvimos Divertimento sobre um tema pastoral de Gabriel Pierner com a Orquestra Filarmônica da BBC, regida por Juan Romena. Na sequência, Abel Carlevaro, dele, Prelúdio Americano número 3, Campo.

Ouvimos com Abel Carlevaro ao violão dele, Prelúdio Americano número 3, Campo. Às 2h28, voltaremos depois do intervalo. Até já!

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Agora 2:31, já voltamos. E vamos ouvir Dino Lipatti ao piano. Valsa para piano em Fá menor, opus 70, número 2, de Frédéric Chopin.

Ouvimos Valsa para piano em Fá menor, opus 70, número 2, de Chopin, com Dino Lipatti ao piano. Seguimos com I Musici, suíte número 3, Árias Antigas e Danças, de Ottorino Respighi.

Ouvimos com Imusici, suíte número 3, Arias Antigas e Danças. Italiana, Ari di Corte, Siciliana, Passacaglia, de Ottorino Respighi. Agora 2 horas e 52 minutos. Vamos ouvir com Luciana Souza, You Go To My Head, de Heaven Gillespie e J. Fred Coots.

0: De Heaven Gillespie e J. Fred Coots, ouvimos You Go To My Head. Luciana Souza, voz. Larry Coons, guitarra. David Pilch, contrabaixo. J. Bell Rose, bateria. Agora 2 horas 57 minutos.
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0: A Polícia Militar realiza hoje a Operação Lilás, com ações de prevenção e combate à violência doméstica e familiar em São Paulo. Cerca de 140 policiais militares participam da mobilização na capital. A patrulha fará visitas a vítimas acompanhadas pela rede de proteção, enquanto equipes da Força Tática atuarão no cumprimento dos mandados. Os carros eletrificados, que incluem elétricos e híbridos, e os veículos importados impulsionaram a alta recorde nas vendas de carros no Brasil no mês de julho. Segundo dados divulgados pela Associação Nacional dos Fabricantes de Veículos Automotores, foram emplacados quase 280 mil carros no mês passado, o maior volume do ano. O total representa alta de 2,6% em relação a junho e de quase 15% em relação a julho do ano passado. O presidente da Argentina assinou um decreto autorizando a entrada de militares, fragatas e submarinos brasileiros em águas territoriais do país vizinho para um exercício conjunto. A decisão ocorre 2 dias depois de o Brasil decidir pelo rebaixamento do nível da relação diplomática com o governo de Javier Milei. Também está prevista a participação de militares do Estado-Maior, aviadores navais e especialistas da Marinha Brasileira. Outras notícias em 1 hora.
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1: Olá, amigos. Um ouvinte conta que ouviu um requiem de um compositor francês chamado Alfred Bruno e reparou que uma das melodias era quase igual a uma melodia usada na Sinfonia Fantástica de Berlioz. Nosso ouvinte então pergunta, quem copiou quem? Será plágio ou coincidência? Caro ouvinte, não se trata de plágio nem de coincidência. O que acontece aqui é que ambos os compositores usaram nas duas obras uma mesma melodia medieval chamada Dies Irae, ou Dia da Ira em português. Esta melodia é um canto gregoriano tradicional do século XIII, usado pela Igreja Católica nas missas dos mortos, as chamadas missas de Requiem. Como evoca o julgamento final, esta melodia tornou-se o grande símbolo musical da morte ao longo da história. Então, o que os dois compositores fizeram com ela foram coisas diferentes. Em 1830, Berlioz usou o Dies Irae de forma revolucionária e até satírica no final da Sinfonia Fantástica, simbolizando a morte, ao descrever musicalmente um enforcamento. Já Alfred Bruno, 50 anos mais tarde, quando compôs o seu Requiem, usou a melodia no contexto original e religioso da tradição, em uma alusão ao dia do juízo final. É interessante saber que Bruno era um grande admirador de Berlioz e construiu este movimento com uma orquestração tão dramática e teatral que soa como uma clara homenagem ao mestre. É isso aí. Espero ter respondido. Um grande abraço e até o próximo programa.
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2: 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Agora, 3:02, já estamos de volta com o Tarde Cultura. E vamos ouvir o trio Sonata para dois oboés e baixo contínuo em Sol menor, RV 81, Lund, de Antônio Vivaldi.

Nós ouvimos trio Sonata para dois oboés e baixo contínuo em Sol menor, RV 81 Lund. Movimentos Allegro, Largo, Allegro, de Antônio Vivaldi. Paul Goodwin e Gael Hennessey, oboés barrocos. Francis Eustace, fagote barroco. John Tall, cravo. Nigel North, arquealaúde. Na sequência, a orquestra do Metropolitan Opera. Vamos ouvir o prelúdio ao terceiro ato da ópera Os Mestres Cantores de Nuremberg, de Richard Wagner.

Nós ouvimos o prelúdio ao terceiro ato da ópera Os Mestres Cantores de Nuremberg, de Richard Wagner, orquestra do Metropolitan Opera, sob regência de James Levine. São 3 horas, 18 minutos. Susan Millan à flauta, Ian Brown ao piano. Fantasia para flauta e piano, de Philippe Gobert.

Nós ouvimos de Philippe Gobert, Fantasia para flauta e piano. Susan Millan, flauta, Ian Brown ao piano. 3:24. Orquestra Filarmônica Tcheca. Vamos ouvir a dança eslava em Lá bemol maior, opus 46, número 3, de Dvořák.

Nós ouvimos a dança eslava em Lá bemol maior, opus 46, número 3, de Antonín Dvořák, com a Orquestra Filarmônica Tcheca, regida por Jiří Belohlavec. 3h29, a gente volta depois do intervalo. Até já!

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8: Já estamos de volta com o Tarde Cultura e vamos ouvir o Coro Monteverde e Amigos do Coro Monteverde, Hear My Prayer, de Henry Purcell.

Nós ouvimos He Am a Prayer, de Harry Purcell, com o Coro Monteverde e Amigos do Coro Monteverde, sob regência de John Elliott Gardner. Na sequência, Valdilice de Carvalho ao piano, improviso número 2, de Alexandre Levi.

0: Ouvimos Improviso número 2, de Alexandre Levy, com Valdilice de Carvalho ao piano.
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9 músicos europeus criaram em 2016, 10 anos atrás, um grupo dedicado à divulgação de grandes temas da ópera. Todos integrantes de 3 orquestras reputadas, 2 austríacas, a de Caríntia e da Ópera Estatal de Viena, e também da Orquestra Nacional da Eslovênia. O que poderia ser um desvio temporário de rota acabou se transformando num projeto a longo prazo. Durante a última década, o ensemble Minuit lançou 2 álbuns, preenchidos com suítes instrumentais com gemas da ópera, como O Cavaleiro da Rosa e Electra, de Richard Strauss, Tosca e La Bohème, de Puccini, e Eugen Onegin, de Tchaikovsky. Na última semana de julho, lançaram o 3º álbum neste formato, que divertidamente intitulam Suítes de Ópera para Noneto traço Terceiro Ato, fecha aspas. Todos os arranjos são assinados pelo clarinetista Stefan Potsman, um dos fundadores do grupo. Este é, antes de tudo, um gesto de amor a estas óperas, mas também a conquista de uma refinada química sonora que flutua entre a tradicional música de salão vienense, o romantismo tardio e expressões sonoras contemporâneas. Algo que só se obtém em parcerias prolongadas no tempo, sobretudo, como é o caso, no universo da prática da música de câmara. Agora, a título de degustação, você ouve as faixas 10, Tempo di Minuetto, e 11, Vivatissimo, ambas de Manon Lescaut, de Puccini. E, na sequência, a faixa 15, Sehr bewegt, Profundamente Comovido, de A Mulher Sem Sombra, de Richard Strauss.

0: Acabamos de ouvir Tempo de Minueto e Vivatíssimo, ambas da ópera Manon Lescaut de Puccini, e em seguida Sehr bewegt, profundamente comovido, de A Mulher Sem Sombra de Richard Strauss com o ensemble Minuí. Está no seu recém-lançado álbum Suites de Ópera para Noneto, terceiro ato, do ensemble Minuí, formado por 5 instrumentistas de cordas e 4 de sopro.
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2: 3:55, seguimos com o Tarde Cultura ouvindo Gabriela Monteiro ao piano. Sinaire, improvisação, de Gabriela Monteiro.

0: Com Gabriela Monteiro ao piano, dela ouvimos Sinaire, improvisação. 3 horas 59 minutos.
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0: A Secretaria Estadual da Saúde de São Paulo confirmou hoje que o número de casos de sarampo no estado subiu para 23 em menos de uma semana. Na última segunda, o número era 16. Os 7 novos casos foram registrados na capital. O ministro Flávio Dino, do STF, determinou nesta sexta que a Polícia Federal analise a existência de indícios de crimes na execução das chamadas emendas PIX, de transferências especiais. A decisão se fundamentou em um relatório técnico do Tribunal de Contas da União, enviado ao Supremo na sexta passada, que aponta graves irregularidades e danos ao erário. Na decisão, Dino destacou que, apesar de medidas anteriores para aumentar a transparência, os dados atuais revelam a persistência de um estado de inconstitucionalidade. O presidente dos Estados Unidos, Donald Trump, afirmou hoje que o Congresso do país quer regulamentar o setor de inteligência artificial até acabar com ele. A fala do republicano acontece em meio a um debate cada vez mais intenso em Washington sobre qual deve ser o nível de fiscalização dessa área. Esse setor vem crescendo rapidamente, mas até o momento opera sem uma legislação federal específica. Outras notícias em uma hora.
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1: 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Agora, 4:04, vamos ouvir a Orquestra Barroca de Veneza. A área Piangerò la Sorte Mia, da ópera Júlio César no Egito, de Georg Friedrich Händel.

Ouvimos com a Orquestra Barroca de Veneza, regida por Andrea Marcon, com Patrícia Petitbon, soprano, a ária Piangerò la Sorte Mia, da ópera Júlio César no Egito, de Georg Friedrich Händel. 4:12. Nelson Freire ao piano, sonata número 12 para piano em Fá maior, K332, de Mozart.

Ouvimos de Mozart, sonata número 12 para piano em Fá maior, K332. Movimentos Allegro, Adagio, Allegro assai. Nelson Freire ao piano. Na sequência, Ensemble 415. Os movimentos da Sinfonia em Sol maior, de Giovanni Battista Sammartini.

Nós ouvimos de Giovanni Battista Sammartini, Sinfonia em Sol Maior, movimentos Allegro ma non tanto, grave, Allegro assai, minueto, Ensemble 415, sob regência de Chiara Banchini. São 4h36. Vamos ouvir a Orquestra Nacional da BBC do País de Gales, a abertura do Festival Acadêmico Opus 80 de Johannes Brahms.

Esta foi a abertura do Festival Acadêmico Opus 80 de Johannes Brahms com a Orquestra Nacional da BBC do País de Gales, regida por Richard Hickox. Seguimos com Song for the Lonely, Alexis Steele, flauta, Susan Smith, piano, composição de William Grant Steele.

Ouvimos Alexa Steele, flauta, Susan Smith, piano. Canção para os solitários, de William Grant Steele. Às 4h50, seguimos com Fernando Tomimura ao piano, passado presente, de Alexandre Guerra.

Ouvimos com Fernando Tomimura ao piano Passado Presente, de Alexandre Guerra. Encerrando o programa de hoje, Francisco Luz ao violão. Modinha, de Francisco Mignone.

0: Ouvimos Modinha de Francisco Mignone com Francisco Luz ao violão. Tarde Cultura teve seleção musical e produção de Viviana Murilla, operação de áudio Carlos Lima. Eu sou Madeleine Alves. Muito obrigada por sua companhia. Um excelente final de semana para você. 4 horas 55 minutos.
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0: A Advocacia Geral da União vai se reunir hoje com representantes do aplicativo Discord para discutir medidas a serem tomadas pela plataforma para adequação a normas brasileiras que regulam plataformas digitais. A reunião foi um pedido da empresa, a AGU, e acontece um dia depois de a primeira-dama Janja da Silva defender a retirada do Discord do ar.

0: no Brasil, durante um evento no Palácio do Planalto. Ela cobrou medidas para bloquear a plataforma ao citar o caso de uma jovem de 13 anos, uma criança, no Mato Grosso do Sul, que teria sido induzida a se suicidar durante uma transmissão na rede social. Os brasileiros sacaram 7 bilhões 100 milhões de reais líquidos da caderneta de poupança em julho de 2026, conforme dados do Banco Central divulgados hoje. Este foi o maior volume de saques desde março. O Senado dos Estados Unidos aprovou hoje a indicação de Daniel Pérez para novo embaixador dos Estados Unidos no Brasil. Ele recebeu 51 votos a favor e 47 contrários. O republicano foi escolhido pelo presidente americano Donald Trump em junho para ocupar o posto, que está vago desde o retorno do líder à Casa Branca em janeiro de 2025. Outras notícias em uma hora, no De Volta para Casa.
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1: Em programa recente eu mostrei a vocês composições de um compositor italiano, Arcangelo Corelli, que foi praticamente o pai da música instrumental barroca de conjunto de cordas. A partir dos famosos

De Corelli, Concerto Grosso em Ré Maior, Opus 6, número 4. Mas assim como toda a Europa do Norte e a Itália para escrever música instrumental rica e vigorosa, inclusive Bach, Handel, Couperin, os italianos iam a Roma ter aulas com Corelli. Depois de algum tempo, a capital da música barroca, porém, transferiu-se lá para a Veneza, sob a liderança de Antonio Vivaldi.

Vocês ouviram O Inverno das Quatro Estações de Antônio Vivaldi para violino e cordas. Mas, se a capital da música barroca para cordas era Veneza, um terremoto cultural estremeceu os pilares da Igreja Católica naquela cidade. Na deslumbrante Igreja de São Marcos de Veneza, onde só se ouvia maviosas, cordas e violinos, e órgão, naturalmente, começou-se a ouvir o som de agressivos instrumentos de metal. Para os cardeais da igreja, aquilo era a presença irreverente do demônio nos cultos religiosos. Os demônios eram os irmãos Andrea e Giovanni Gabrielli.

Vocês ouviram uma sinfonia sacra de Giovanni Gabrieli. Pois é, esse som brilhante dos instrumentos de metal assustaram bispos e devotos. E esses irmãos Gabrielis criaram até efeitos estereofônicos na Basílica de São Marcos, colocando metade dos músicos numa nave da igreja e a outra metade na nave do outro lado. Ou seja, um som vinha de todos os lados daquela igreja maravilhosa em forma de responsórios. Vamos ouvir de Andrea e Giovanni Gabrieli duas canzonas per sonare. Eles diziam canção para suar porque não eram canções cantadas.

di Andrea e Giovanni Gabriele, canções para serem executadas, canzone personale. Mas às vezes Gabriele também fazia uso de vozes misturadas com os instrumentos de metal, como é o caso deste Magnificat A14. De Giovanni Gabriele, vamos ouvir esses grupos de instrumentos que dialogavam entre si.

Di Gabriele, Magnificat a 14. Depois desse cruzamento de vozes com metais, começou-se a ouvir também em Veneza a mistura de cordas, vozes e instrumentos de metal. Vivaldi foi na frente, como nos mostra este seu Glória para coro, orquestra de cordas e metais.

0: De Vivaldi, vocês ouviram um fragmento de seu Glória para cordas, instrumentos de sopro e vozes. E assim foi que Veneza encheu de sonoridades igrejas e salas de concertos, cortes e solenidades variadas por toda a Europa. Hoje acontece exatamente o contrário. Antigamente, Veneza enviava beleza para o mundo. Hoje, o mundo vai a Veneza conhecer suas belezas culturais em todas as áreas. Só que essas tropas de turistas que chegam à cidade em seus transatlânticos, os quais jogam nos canais os seus detritos e resíduos, emporcalham as ruas, não consomem nada, pois os turistas voltam para os navios para as refeições e os habitantes da cidade mal conseguem tirar proveito desse turismo exagerado que consome sua beleza. Coisas do mundo moderno, não é verdade?
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2: Começo de noite de sexta-feira, hoje é dia 7 de agosto de 2026. Boa noite a você que está com a gente. Está no ar mais um De Volta para Casa, até às 7 com as principais informações do dia, prestação de serviço e trazendo sempre a companhia da nossa música instrumental brasileira. Sextas-feiras a gente reserva um momento aqui para trazer novidades, né? Hoje, durante o programa, na abertura, no meio do programa, mais ou menos, e o encerramento do programa, contarão com 3 músicas, portanto, de um novo álbum do guitarrista, violonista, compositor e educador Daniel Oliva. Esse álbum foi produzido por ninguém menos que Suami Júnior e é um trabalho que reúne 13 composições inéditas e aprofunda a pesquisa musical de um artista que vai com naturalidade ali entre o jazz e a música brasileira, passando ainda pelo pop e pela improvisação contemporânea. A primeira interpretação que você ouve agora é do Daniel Oliva com o grupo Círculo.

Você ouviu Círculo, música que integra o álbum Círculos, do Daniel Oliva, que acaba de chegar às plataformas. Composição dele, com interpretação dele e banda, e a voz que você ouviu aí é de Kid Bikit. Daqui a pouquinho tem mais músicas deste álbum para você. Deixa eu falar do ciclone Bomba que se formou na costa da região sul e provocou um rastro de destruição no Rio Grande do Sul. Colocou estados do Sudeste, incluindo São Paulo, em estado de atenção. No território gaúcho, uma pessoa morreu depois da queda de uma árvore. Mais de 100 municípios registraram destelhamentos, quedas de árvores e danos à infraestrutura. O fornecimento de energia também foi afetado, deixando cerca de 300 mil imóveis sem luz. Os efeitos do sistema já são sentidos no Sudeste. No litoral paulista, cidades surpreenderam. E acabaram suspendendo as aulas como medida preventiva diante da previsão dos ventos que podem ultrapassar os 100 km por hora. A Defesa Civil orienta a população a evitar áreas arborizadas, não se abrigar sob estruturas metálicas durante as rajadas e acompanhar os alertas oficiais. Lá no Rio de Janeiro, que entrou em estágio 3 de 5 estágios, a situação também mobilizou as autoridades. A Prefeitura e o Governo do Estado recomendaram.

anunciaram o encerramento antecipado das atividades não essenciais para que a população pudesse retornar para casa mais cedo por conta da intensificação dos ventos. Lá o horário de pico hoje foi antecipado para o meio do dia praticamente. Parques foram fechados, a Defesa Civil enviou alertas para os celulares dos moradores e as rajadas por lá podem chegar a 90 km por hora na capital e superar os 100 em outras áreas do estado. A expectativa é de que os ventos mais intensos atinjam principalmente as áreas litorâneas, enquanto uma massa de ar frio avança sobre o centro-sul do país, provocando queda nas temperaturas ao longo do fim de semana. Vamos falar da previsão do tempo já, né? A tarde dessa sexta-feira teve muitas nuvens aqui em São Paulo, hoje a média de temperatura máxima chegou aos 24 graus e chove em algumas regiões da Grande São Paulo. E as precipitações devem ocupar boa parte da Grande São Paulo neste começo de noite, segundo a Defesa Civil. E a maior intensidade, segundo as informações dos meteorologistas, é esperada para o período agora da noite e madrugada desse sábado. Sábado que vai começar com essa chuva moderada, a forte em alguns pontos, e algumas trovoadas entre a madrugada e as primeiras horas da manhã. Aí, ao fim da manhã, a instabilidade perde força, o sol aparece, passa a predominar, e isso facilita a rápida elevação da temperatura. Os termômetros oscilam entre mínima de 16 e máxima de 28 graus. No domingão vai começar o dia com sol, o domingo, né? A temperatura vai subir. Aí, a partir do meio-dia, os ventos passam a soprar de sul e isso vai provocar um aumento significativo de nuvens por aqui. E quando o vento vem do sul, ele vem gelado, ou seja, queda de temperatura por aqui. O dia vai terminar com sensação de frio e garoa ocasional. A máxima alcança os 27 graus no fim da manhã, início da tarde, e a mínima de 17 será observada à noite. Agora, a tendência é que a próxima semana comece com as temperaturas baixas, com céu encoberto e garoa na capital paulista. São 6 horas e 9 minutos, a gente segue com mais música, agora com uma do Marcos Valle, tocada pelo Michel Freidenson. É o samba de verão.

Você acabou de ouvir no De Volta para Casa o samba de verão de Marcos Valle com Michel Freidenson. São 6h13. O ministro Flávio Dino do Supremo determinou que a Polícia Federal analise possíveis crimes relacionados às chamadas emendas PIX. A decisão foi tomada a partir de uma auditoria do Tribunal de Contas da União identificar irregularidades e um prejuízo estimado em R$ 55,3 milhões aos cofres públicos. O levantamento do TCU analisou 100 transferências especiais realizadas entre 2020 e 2024 e que somam R$ 198 milhões de reais. Os auditores encontraram problemas como falta de transparência, pagamentos sem comprovação, suspeitas de fraudes em licitações, além de obras não executadas ou com indícios de superfaturamento. Na decisão, Flávio Dino determinou que a Polícia Federal dê prioridade aos casos em que o TCU já apontou prejuízo efetivo ao erário. O ministro também cobrou providências para reforçar a rastreabilidade das emendas parlamentares, afirmando que ainda persistem falhas que dificultam o acompanhamento da aplicação dos recursos públicos. O Tribunal Superior Eleitoral criou um conselho consultivo sobre integridade informacional para acompanhar a disseminação das notícias falsas e o uso indevido de inteligência artificial durante as eleições de 2026. O grupo será formado por especialistas em tecnologia, inteligência artificial, comunicação, segurança pública e combate ao crime organizado. Os integrantes atuarão de forma voluntária e os nomes ainda serão anunciados pelo tribunal. 6h15, seguimos com o Te Cuida Rapaz de Dominguinhos e Anastácia. Essa aqui é tocada pelo Yamandu Costa com o próprio Dominguinhos.

Você ouviu Te Cuida Rapaz, de Dominguinhos e Anastácia, com Dominguinhos e Yamandu Costa. 6h18, o governo americano elevou a pressão sobre o Brasil nas negociações comerciais envolvendo o setor sucroalcooleiro. A administração Trump informou que só vai restabelecer uma cota de quase 60 mil toneladas de açúcar brasileiro se receber uma proposta considerada comercialmente satisfatória por parte do governo brasileiro. Caso contrário, o volume poderá ser redistribuído a outros países exportadores. A cota que permitia a entrada de açúcar brasileiro no mercado americano, com condições mais favoráveis, foi reduzida em cerca de um terço. O governo federal decidiu diminuir a geração de energia das usinas hidrelétricas como medida preventiva diante da possibilidade de um novo episódio do fenômeno El Niño nos próximos meses, né? A decisão foi tomada pelo Comitê do Monitoramento do Setor Elétrico e acompanha as condições de abastecimento de energia no país. Na prática, as hidrelétricas vão usar menos água nos reservatórios, preservando os estoques para um cenário de redução das chuvas em parte do país. O objetivo é justamente aumentar a segurança do sistema elétrico e diminuir o risco de problemas no fornecimento de energia, caso o fenômeno climático se intensifique. 6h19, seguimos com o grupo Café Mestiço, música de João Pernambuco, Luar do Sertão.

0: No De Volta para Casa, você acabou de ouvir Luar do Sertão do João Pernambuco numa interpretação do grupo Café Mestiço. 6h23, chegou por aqui a Rita Lisauskas para a gente falar do Jornal da Cultura de hoje. Tudo bem, Rita? Boa noite.
1: Boa noite, tudo bem?
0: Tudo em paz. Bom, certamente o Jornal da Cultura vai falar sobre essa questão climática que está vindo para cá, que já atingiu o Sul e deixou estragos, né?
1: Exatamente, né? A gente vai falar sobre esses efeitos do ciclone extratropical que atingiu o sul do país, como você falou, chegaram ao Sudeste, nessa sexta-feira, provocando ali rajada de vento, queda de árvore, interrupção de serviços, transtornos, né? Que a gente já, entre aspas, está acostumado, né? Aqui em São Paulo, também no Rio de Janeiro. No Rio Grande do Sul, foi mais sério, né? 100 municípios afetados, houve uma morte, ferido. A gente teve aqui também no litoral de São Paulo, em Santos, né? As rajadas ultrapassando ali os 100 km por hora. O porto de Santos precisando interromper as operações, comprometeu a travessia das balsas, né? No Rio de Janeiro, o governo estadual chegou até decretar ponto facultativo, né? Por conta desses ventos fortes. E segundo os meteorologistas, os ventos então são consequência da atuação desse ciclone extratropical na costa do sul do país, associado ali à chegada de uma intensa massa de ar frio. E segundo o IMET, o ciclone já começa a se afastar em direção ao oceano, mas os alertas dos ventos fortes permanecem, né? Hoje é sexta-feira, dia de jornal especial das eleições. A gente, todas as semanas, né, tem ali uma edição especial para ajudar o eleitor a pensar em muitos temas que precisam estar no plano de governo dos candidatos para que eles façam melhores escolhas, né? A gente recebe especialistas que analisam ali os principais desafios do país e a gente vai falar sobre violência contra a mulher. Hoje faz 20 anos da criação da Lei Maria da Penha, né? Mas o Brasil ainda enfrenta níveis elevadíssimos de violência. E vamos ter reportagem ali lembrando casos emblemáticos, né, que ajudaram a mudar a legislação, entre eles o caso da própria Maria da Penha, mas a gente teve um caso famoso da Ângela Diniz. E a gente vai falar com sobreviventes, familiares de vítimas, entender, né, os desafios, porque embora a lei tenha fortalecido medidas protetivas, ampliado a rede de atendimento, endurecido até a pressão aos agressores, a gente tem aí um desafio muito grande que é a prevenção, né? A gente tem que evitar que essa medida protetiva seja necessária, que essa mulher seja agredida. A gente vai falar também, debaixo desse guarda-chuva, de violência patrimonial, que é um tema relativamente novo. Na verdade, o entendimento, né, desse tema é relativamente novo, né? Quando isso ocorre? Quando o agressor controla, né, esse dinheiro, destrói bens, documentos, mina essa questão de recursos financeiros da mulher e acaba impedindo até que ela consiga sair de uma relação violenta como essa. Vamos falar também, né, já que a gente quer falar de prevenção, da misoginia, né, que ganhou uma nova dimensão com esse avanço da internet, das redes sociais, o ambiente digital, então ampliando o alcance, a velocidade e a permanência desses ataques contra as mulheres. Comigo, a promotora de justiça Valéria Escarance e a diretora executiva do Instituto Patrícia Galvão, Vera Vieira. Um tema muito importante e eu convido todos a participarem com a gente.
0: Portanto, não perca às 9 da noite no Jornal da Cultura. Rita, bom jornal para você. Bom fim de semana.
1: Obrigada para nós.
0: Hoje a gente está trazendo músicas do novo álbum do Daniel Oliva, chamado Círculos, e a gente apresenta aqui mais uma interpretação deste álbum. É a música Uma Noite no Sanja.

0: Você ouviu no De Volta para Casa uma noite no Sanja, música de Daniel Oliva com ele e banda. Daqui a pouquinho tem mais uma composição desse álbum que acaba de chegar às plataformas. Hora de um rápido intervalo. Na volta tem mais informações internacionais, nacionais, música instrumental brasileira e hoje tem agenda cultural do De Volta para Casa para você. Daqui a pouco. Até já.
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0: 6h34, retomo De Volta para Casa com informações do trânsito, sexta-feira de tráfego pesado, como tem sido nos últimos dias, né? 881 quilômetros de vias congestionadas tem São Paulo agora, segundo a CET. Deixa eu aproveitar e trazer um alerta, um novo alerta. O estado de São Paulo confirmou mais 7 casos de sarampo em menos de uma semana, elevando para 23 o total de registros da doença só em 2026. Os novos casos foram identificados aqui na capital paulista e no ano passado inteiro o estado tinha apenas 2 casos. Segundo a Secretaria Estadual de Saúde, dos 23 casos confirmados, 16 aconteceram com pessoas sem histórico de vacinação ou com esquema vacinal incompleto. 2 casos são importados e os outros têm relação com infecções vindas do exterior, embora a origem exata do contágio ainda esteja sob investigação. Diante do aumento de casos, as autoridades reforçam a importância da vacinação, que é a principal forma de prevenção contra o sarampo. A vacina está disponível gratuitamente pelo SUS, faz parte do calendário nacional de imunização e, em São Paulo, São Bernardo e Guarulhos, temos a aplicação para todo o público entre 6 meses e 59 anos ativa neste momento. Se você já tomou, tome novamente. Esta orientação do Ministério da Saúde, a mesma orientação válida para quem já foi imunizado. Essa trilha você conhece, é do Roda Viva, e ela está aqui para eu lembrar você que a TV Cultura vai promover nos próximos dias, ainda este mês, são 2 edições especiais do Roda Viva com entrevistas com candidatos ao governo de São Paulo. Os candidatos são Tarcísio de Freitas e Fernando Haddad. As datas de participações foram definidas por meio de um sorteio realizado nesta sexta-feira, com a presença de representantes das duas candidaturas, e ficou estabelecido assim. Dia 24 de agosto, segunda-feira, às 10 da noite, ao vivo, Tarcísio de Freitas será o primeiro entrevistado. E no dia 31 de agosto, na segunda-feira seguinte, será a vez de Fernando Haddad, que vai ser o segundo entrevistado. Essas entrevistas, como eu disse, serão exibidas ao vivo a partir das 10 da noite, com a apresentação do jornalista Ernesto Palha. Vamos seguir com música, Walter Pinheiro e grupo tocando do Zé Barbeiro, Fila Boia.

Você acabou de ouvir Fila Boia, do Zé Barbeiro, com ele, Walter Pinheiro e banda, aqui no De Volta para Casa. Informações internacionais: o Senado americano confirmou a indicação do deputado estadual da Flórida, Daniel Pérez, por cargo de embaixador norte-americano no Brasil. A aprovação ocorre em meio a um momento de maior tensão diplomática entre os dois países nos últimos anos. Apesar do aval do Senado americano, Daniel Pérez ainda não poderá assumir o posto imediatamente, porque, pela prática diplomática internacional, a nomeação depende do agreement, que é a autorização formal do governo brasileiro. E até o momento, o Palácio do Planalto ainda não concedeu esse aval. Turquia, Arábia Saudita e Paquistão assinaram um acordo de defesa mútua em meio ao aumento das tensões no Oriente Médio. O chamado Acordo Trilateral de Meca prevê que um ataque contra qualquer um dos três países será considerado uma agressão contra todos, reforçando a cooperação militar e estratégica entre os signatários. O pacto foi firmado durante uma reunião entre o presidente turco Recep Erdogan, o príncipe herdeiro saudita Mohammed bin Salman e o primeiro-ministro paquistanês Shehbaz Sharif. Os líderes afirmaram que a iniciativa tem caráter defensivo e busca fortalecer a estabilidade regional diante do cenário de conflitos que se agravou depois da guerra envolvendo Irã, Estados Unidos e Israel. 6h41, tem mais música instrumental brasileira, agora composição de Radamés Inátaly. Cristiane Neves ao piano toca Bate-Papo.

De volta para casa, Cristiane Neves, tocando do Radamés em Ateli, bate-papo. Quem pretende sair ou trabalhar durante a madrugada desse fim de semana terá uma facilidade a mais no transporte, porque o metrô de São Paulo vai manter a operação ininterrupta entre a madrugada de sábado e domingo, nas linhas 1 azul, 2 verde, 3 vermelha e 15 prata. Todas as estações dessas linhas permanecerão abertas para embarque e desembarque durante toda a noite. Uma medida que faz parte de um projeto piloto que avalia a viabilidade de ampliar o horário de funcionamento do sistema. O advogado, professor e reitor da Universidade Zumbi dos Palmares, José Vicente, será homenageado na próxima segunda-feira com o colar de honra ao mérito legislativo do Estado de São Paulo. A cerimônia será realizada às 7 da noite no plenário Juscelino Kubitschek, lá na sede da Alesp. Fundador da Universidade Zumbi dos Palmares, José Vicente é reconhecido nacionalmente pela atuação em defesa da igualdade racial, da inclusão social, da ampliação do acesso da população negra ao ensino superior e também ao mercado de trabalho. Sob a liderança dele, a universidade tornou-se referência na formação de lideranças e na promoção da diversidade. O colar de honra ao mérito legislativo é a principal honraria concedida pela Assembleia Legislativa do Estado de São Paulo e reconhece personalidades que prestaram serviços relevantes à sociedade paulista. A gente vai tocar agora com o Hamilton de Holanda Quinteto, uma do Gilberto Gil com arranjos do Daniel Santiago. Ela se chama Procissão.

0: Procissão de Gilberto Gil com arranjos de Daniel Santiago, interpretação do Hamilton de Holanda Quinteto. Sexta-feira, dia da agenda cultural do De Volta, a gente reserva um momento para trazer sugestões para você, então vamos a elas. Neste domingo, Sesc Ipiranga recebe mais uma sessão do espetáculo memorável Histórias Notáveis, da organização Palhaços Sem Fronteiras Brasil, que celebra 10 anos de atuação no país. A peça retrata as ações do grupo em áreas de instabilidade social. As apresentações acontecem até 30 de agosto, sempre aos domingos às 11 da manhã. A entrada custa até R$40, mas é gratuita para crianças menores de 12 anos. Outra opção para o público infantil é Xirê de Erê, montagem da Ouvindo Passos Companhia de Dança, que estreia amanhã na Unidade Consolação do Sesc. A obra celebra a alegria, o brincar e a ancestralidade das infâncias negras. A temporada vai até dia 19 de setembro, aos sábados, também às 11 da manhã. Os ingressos custam até R$40 e, assim como a dica anterior, é gratuito para menores de 12 anos. No campo das artes visuais, o público paulistano poderá visitar a partir desta sexta-feira Mestres das Formas, nova exposição do MAB-FAAP. São 115 pinturas, gravuras, esculturas e tapeçarias, incluindo peças raras do mestre catalão Juan Miró. Os ingressos custam a partir de R$ 25,00 e estão à venda no site Fever Up. No bairro dos Jardins, a Galeria Simões de Assis inaugura amanhã a individual Oju e Nu, de Ayrson Heráclito. A mostra reúne 30 trabalhos inéditos entre esculturas e vídeos sobre a cosmologia brasileira, afro-brasileira. Entrada gratuita com visitação de segunda a sexta, das 10 da manhã às 7 da noite, e aos sábados até às 3 da tarde. Passando para a música clássica, a Orquestra Sinfônica Heliópolis interpreta obras de Félix Mendelssohn neste domingo, às 5 da tarde, no Teatro Bacarelli. O concerto marca a estreia de Ira Levin como regente do grupo sinfônico. Os ingressos estão sendo vendidos a R$ 20,00, no site Bacarelli, com dois C's e dois L's, .org.br, bacarelli.org.br. Também neste domingo, a TV Cultura exibe mais uma edição do Clássicos. O programa contará com as óperas Tristão e Isolda e Ainadamar, interpretadas pela Orquestra Sinfônica Municipal e o Corpo de Baile. O Clássicos vai ao ar na TV Cultura, à meia-noite e meia. E encerrando a nossa agenda cultural, um convite especial para você. O convite que a gente está separando aqui para trazer é com a Nívia Maria, grande atriz Nívia Maria, trazendo uma sugestão teatral para o seu fim de semana. Ela que está lá no Teatro Renascense, na Alameda Santos, número 2233. Os ingressos você encontra em teatrorenascense.com.br. É a comédia Querida Mamãe, que estreia hoje, inclusive, às 9h30 da noite. É, vamos ver, já tá ok para a gente ouvir a Nívia? Vamos então ouvir o convite da Nívia Maria.
1: Oi, ouvintes do De Volta para Casa. Eu sou Nívia Maria e estou aqui para convidar todos vocês para assistirem um espetáculo Querida Mamãe, um texto maravilhoso de Maria Adelaide Amaral com direção de Pedro Neschli. Eu e Rejane Alves estaremos até o dia 4 de outubro em sessões na sexta-feira, às 9h30 da noite, sábado às 7h da noite e domingo às 5h da tarde. Esperamos todos vocês. Tenho certeza que vocês vão se divertir e se emocionar muito. No Teatro Renaissance, hein, gente? Não percam! Tô esperando vocês, hein? Um beijo grande!
0: Essas e outras dicas você encontra na página do programa no Facebook. facebook.com/ De Volta para Casa Cultura FM. Para terminar, mais uma música do Daniel Oliva, do disco Círculos, que acaba de chegar às plataformas. Você vai ouvir Submerso.

É o som de Submerso do Daniel Oliva, com interpretação dele Banda, que a gente vai chegando ao fim de mais uma apresentação do De Volta para Casa, com a produção da Sandra Vasconcelos, apoio de produção do Gabriel D'Angelo, seleção musical Eduardo Weber, mesa de som Armandino Corbal, trabalhos técnicos Wagner Freitas. A você um lindo fim de semana, um perfeito descanso, a gente se encontra de novo na segunda-feira. Até lá, somos Cultura.

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1: Olá, amigos. Já há vários meses tenho procurado levar a vocês música que ajude a levantar os ânimos nesse difícil período que estamos atravessando. Música que traga alegria e encantamento. Pois bem, pensando nessa palavra, encantamento, eu me lembrei de algo que simplesmente não pode ficar de fora desta série. 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É muito mais do que isso. É uma experiência espetacular, realizada 80 anos atrás, que encantou e continua encantando muita gente. Assim, espero então reativar esse encantamento no programa de hoje, em que recordaremos o longa-metragem Fantasia de Walt Disney. Bem-vindos a mais um Encontro com o Maestro.

Fantasia foi concluído pelos estúdios Disney em 1940. É o terceiro da lista de clássicos de animação da companhia, tendo sido precedido por Branca de Neve e os Sete Anões e Pinóquio. É um sucesso perene, um filme que nunca foi esquecido e conquista mais e mais fãs à medida que o tempo passa. Assim, a união de cinema e música de concerto, concebida de modo criativo e extremamente profissional, foi benéfica para esses dois mundos. Por isso eu acredito que, se quiserem, profissionais de TV ou rádio criativos e competentes poderão sempre inventar maneiras novas e inovadoras de mesclar música de concerto com a linguagem ágil dos grandes meios de comunicação de massas. E com isso, levar a boa música a muito, muito mais gente. As seguintes palavras são assinadas pelo próprio maestro Leopold Stokowski e podem ser lidas na edição em vinil da trilha sonora do filme. Ele diz: Fantasia levou a música de mestres como Bach, Beethoven, Stravinsky para milhões de pessoas em todo o mundo, que de outra maneira poderiam não ter a oportunidade ou inclinação para ouvi-la e apreciá-la. Mais ainda, a música é igualada pelo gênio altamente imaginativo de Disney e os artistas a ele associados. Assim, caros ouvintes, não sou eu o único a acreditar que a boa música pode ser levada a um número de pessoas cada vez maior. O maestro Stokowski está comigo. Mas esse é um assunto que ficará por aqui. De agora em diante, vamos saber algumas coisas sobre o filme e ouvir a maravilhosa música que lhe serviu de tema. E começaremos com Johann Sebastian Bach.

Esta foi a tocata e fuga em ré menor de Johann Sebastian Bach, a primeira obra que é apresentada no filme. Bach criou-a originalmente para órgão e Stokowski fez dela uma brilhante orquestração que regeu frente à Orquestra da Filadélfia. A versão que ouvimos é da Orquestra dos Estúdios Disney, dirigida pelo maestro Irving Kostal numa gravação de 1982. Diferente das outras obras musicais utilizadas no filme, a Toccata e Fuga não descreve nada. É uma peça totalmente abstrata. Assim, Disney e sua equipe ficaram livres para criar as imagens que quiseram. No início da música, surgem imagens da própria orquestra, como violinos e trompetes, que vão se dissolvendo e se tornando cada vez mais abstratas à medida que a música caminha para o final. Depois da Toccata e Fuga em Ré menor, o filme Fantasia segue com trechos da suíte do balé Quebra-Nozes, de Tchaikovsky. São ouvidos os seguintes números: Dança da Fada Açucarada, Dança Chinesa, Dança dos Mirlitons, Dança Árabe, Dança Russa e Valsa das Flores. Os produtores do filme decidiram omitir a abertura e a marcha e alteraram a ordem dos movimentos. Aqui, Disney e sua equipe não tinham uma música abstrata, mas sim um balé com uma história muito concreta. Imaginaram então um balé da natureza, dançado por cogumelos, flores, folhas e orquídeas. Vamos ouvir em seguida, com a orquestra dos estúdios Disney, dirigida pelo maestro Irving Kostal, trechos da suíte Quebra-Nozes de Tchaikovsky.

Ouvimos da trilha sonora original do filme Fantasia, com a orquestra dos estúdios Disney, dirigida pelo maestro Irving Kostal, a Dança da Fada Açucarada, Dança Chinesa, Dança dos Mirlitons, Dança Árabe, Dança Russa e a Valsa das Flores, todas da suíte do balé Quebra-Nozes de Tchaikovsky. O filme Fantasia recebeu 2 Oscars honorários por ser um trabalho muito inovador e também um prêmio especial do New York Film Critics Awards. E suas inovações não aconteceram apenas no âmbito artístico, mas também tecnológico. A gravação foi pioneira numa forma ainda rudimentar de estereofonia que tinha o nome de Fantasound. Imaginem vocês que naquela época ainda nem havia surgido o disco de vinil. E creio que alguns ouvintes ainda se lembram dos discos que então existiam, aqueles de cera, pesados, que se quebravam facilmente. Pois bem, em 1982, a trilha sonora do filme foi regravada por uma orquestra dirigida pelo maestro Irving Kostal, com uma tecnologia muito mais avançada que a do Fantasound. Esta é a versão que estamos ouvindo no programa de hoje. Seguiremos com um poema sinfônico, O Aprendiz de Feiticeiro, do compositor francês Paul Dukas. Trata-se de uma peça orquestral criada em 1897, baseada numa obra homônima do escritor alemão Johann von Goethe. Esta é mais uma obra musical que, apesar de sua grande qualidade, talvez estivesse esquecida nos dias de hoje, se não fosse o filme Fantasia. No filme surge o rato Mickey no papel de um aprendiz de feiticeiro trapalhão, incapaz de controlar os efeitos de seu feitiço. Vamos ouvi-lo em seguida.

Este foi o poema sinfônico O Aprendiz de Feiticeiro, do compositor francês Paul Dukas, que ouvimos com a orquestra dos estúdios Disney, dirigida pelo maestro Irving Kostal, numa gravação de 1982. Mas voltemos a 1938. Os estúdios Disney procuravam um papel especial para o rato Mickey. A obra de Paul Dukas parecer algo especialmente talhado para isso. Uma música encantadora. Mas era, em termos de animação, um desafio muito grande. Teria de ser dirigida, tocada e gravada de modo impecável. Dentro da equipe de Disney, pensava-se em quem poderia dirigir a obra e qual orquestra poderia tocá-la. Por obra do destino, aconteceu que Leopold Stokowski, um dos mais importantes maestros radicados nos Estados Unidos à época, decidiu fazer uma visita aos estúdios Disney. Quando o projeto lhe foi explicado, ele concordou imediatamente em unir-se à equipe. Assim, foi com um aprendiz de feiticeiro que nasceu Fantasia. Mas passemos agora à Sagração da Primavera, de Igor Stravinsky. Ela foi composta em 1912 e estreou em Paris em 1913. Foi uma música totalmente inovadora para a época. E mais do que isso, causou escândalo. Muitos a consideraram selvagem, brutal, e não foram poucas as vaias que recebeu. Ainda em 1938, ano em que Fantasia começou a ser concebido, havia muita resistência a ela por parte do público. Por isso, a decisão de incluir a sagração pode ser considerada também uma tremenda ousadia para a época. Stravinsky, que ainda estava vivo, declarou que o pretexto para a criação da obra era um panorama da pré-história russa, um pré-histórico nascer da primavera. Então, para Disney e sua equipe, tratava-se de um drama da vida de nosso planeta, que envolvia forças gigantescas. A animação inicia com uma explosão solar que emite uma massa de gás que irá se tornar o planeta Terra. As imagens de Disney, mostrando o nascimento do planeta e o surgimento da vida na Terra, são magistrais. Vamos ouvir um trecho, o trecho final da Sagração da Primavera.

Ouvimos um trecho da Sagração da Primavera, de Igor Stravinsky, com a orquestra dos estúdios Disney, dirigida pelo maestro Irving Kostal. E depois dessa obra que mostra as forças mais viscerais da natureza, segue-se outra em que a natureza é vista de um modo totalmente diferente: a Sinfonia Pastoral de Beethoven. Para essa obra, Disney concebeu como cenário o Monte Olimpo, a morada dos deuses gregos. Como contraponto às forças telúricas, temos aqui uma referência ao impulso civilizatório, uma força humana. Surgem as criaturas mitológicas, como centauros, cupidos, cavalos alados, Baco, o deus do vinho, Zeus, o deus dos deuses, Apolo, Diana. O que vemos na tela é um dia no Olimpo que termina com o anoitecer. Vamos ouvir um trecho do primeiro movimento da Sinfonia Pastoral de Beethoven.

Ouvimos com a orquestra dos estúdios Disney, dirigida pelo maestro Irving Kostal, um trecho do primeiro movimento da Sinfonia Pastoral de Ludwig van Beethoven, trilha sonora do filme Fantasia. E o filme continua com outras peças encantadoras e divertidas, como A Dança das Horas, de Amilcar e Ponchielli, e A Ave Maria de Schubert. Mas essas nós iremos ouvir no próximo programa, que será a continuação deste. Caro ouvinte, espero que você tenha apreciado e se encantado. E não se esqueça, entre em contato comigo, envie seus comentários e perguntas pelo e-mail pergunte@culturafm.com.br. Um grande abraço a todos e até o nosso próximo encontro.

0: Gabriel Fauré, Improviso número 5, opus 102. Vlado Perlmutter, piano.
1: Fazer, eles vão ficar mais dispostos, com uma maior capacidade de trabalhar, já que eles não estão sendo explorados à exaustão, como é o regramento que a gente tem nos dias de hoje.
2: Glauber Braga argumenta que experiências internacionais já demonstram que a produtividade das empresas não diminui com a redução da jornada. Ele cita ainda que pesquisas de opinião mostram que a grande maioria dos brasileiros apoia o fim da escala 6x1.
3: Termina agora o jornal Câmara dos Deputados, produzido pela Rádio Câmara, com trabalhos técnicos de Wellington Teles e apresentação de Val Monteiro e Luciana Vieira. Uma boa noite para você.
2: A Voz do Brasil volta na segunda-feira. Boa noite e bom fim de semana.
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6: 20 horas.
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9: Olá, boa noite. No Conexão Europa, o concerto da Orquestra Sinfônica Alemã de Berlim, com a participação do violoncelista japonês Yuya Mizuno, sob a regência do tcheco Tomás Hanus. Gravação ao vivo realizada em 31 de maio de 2026, durante o Festival de Música da Primavera de Praga, na Sala Smetana, na capital da República Tcheca. O concerto que ouviremos marcou o retorno histórico da Sinfônica Alemã de Berlim ao Festival de Música da Primavera de Praga após 35 anos de ausência. Sob a regência do maestro Tomás Hanus, o grupo apresentou obras dos compositores Dmitri Shostakovich e Anton Bruckner. O grande destaque da noite foi o jovem violoncelista japonês Yuya Mizuno, vencedor do concurso do festival em 2025. Com seu instrumento raro de 1730, Mizuno escolheu tocar o complexo e popular Concerto para Violoncelo número 1 de Shostakovich. A obra carrega uma famosa história de bastidores. Em 1959, Shostakovich entregou seu primeiro concerto para violoncelo ao amigo Mstislav Rostropovich, que era 20 anos mais novo do que ele. Este então decorou toda a partitura em apenas 4 dias e celebrou o feito com o próprio compositor entre execuções repetidas e doses de vodka. Segundo Yuya Mizuno, seguir os passos de Rostropovich no mesmo festival onde o mestre também triunfou no passado representa uma grande honra e uma conexão única com a história da música clássica.

De Dmitri Shostakovich, ouvimos o concerto para violoncelo número 1 em Mi bemol opus 107. Movimentos: Allegretto, Moderato, Cadenza, Allegro con moto. Sinfônica Alemã de Berlim, sob o comando de Tomás Hannus, com destaque para o solo de violoncelo de Yuya Mizuno. Nascido na cidade de Brum, Tomás Hannus é um dos maestros mais importantes da República Tcheca e consolidou sua carreira internacional, marcada pela brilhante direção musical na Ópera Nacional do País de Gales entre 2016 e 2026. Hannus é reconhecido por suas interpretações das obras de Janáček e pela histórica regência do concerto de abertura da Primavera de Praga em 2023. Além do circuito operístico, ele lidera concertos de grandes orquestras mundiais, acumulando um catálogo de gravações premiadas. Desde 2025, assumiu o posto de maestro convidado principal da Sinfônica da Islândia. No pódio da Sinfônica Alemã de Berlim, Tomás Hannus dirige a orquestra no primeiro movimento da Sexta Sinfonia de Anton Bruckner.

Sob a batuta de Tomás Hannus, a Sinfônica Alemã de Berlim executou o primeiro movimento maestoso da Sinfonia número 6 em Lá Maior de Anton Bruckner. Para encerrar o concerto, orquestra e maestro reservaram para o bis a dança eslava número 8 em Lá Bemol, opus 72 de Antonín Dvořák.

0: De Antonín Dvořák, ouvimos a dança eslava número 8 em La bemol, opus 72, com a Sinfônica Alemã de Berlim sob a regência de Tomás Hannus. Gravação ao vivo, realizada em 31 de maio de 2026, durante o Festival de Música da Primavera de Praga, na Sala Smetana, na capital da República Tcheca. E assim encerramos este Conexão Europa. Roteiro e produção Inês Medalha, trabalhos técnicos Carlos Lima e Armandino Corbal. Apoio de produção Gustavo Bittencourt. Aos nossos ouvintes, excelente noite e ótimo fim de semana.
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6: Sexta-feira, 7 de agosto, o Jornal da Cultura começa agora com os seguintes destaques. Avanço de ciclone e bomba no sul e sudeste do país causa formação de tornado, mata uma pessoa e deixa estragos. Instituto Nacional de Meteorologia mantém alerta de vendaval para 11 estados neste sábado. Senado dos Estados Unidos aprova o republicano Daniel Pérez para a Embaixada Americana no Brasil. Diplomata depende do aval do Itamaraty para assumir o posto. Sorteio define a ordem das entrevistas dos candidatos ao governo de São Paulo. Tarcísio de Freitas e Fernando Haddad serão sabatinados no programa Roda Viva neste mês. Programa Repórter Eco estreia nova fase com mais tempo no ar e apresentadora indígena. Tema da cobertura especial das eleições 2026 é violência contra a mulher. Você vai ver como a Lei Maria da Penha tem ajudado a população feminina nos últimos 20 anos, a expansão da misoginia nas redes sociais.
7: Que está achada de suja por ser uma mulher.
6: E o aumento de um tipo de violência pouco conhecido, a patrimonial.
8: Olá, boa noite. O Instituto Nacional de Meteorologia mantém alerta de ventos fortes para 11 estados brasileiros até amanhã. As rajadas são consequência do chamado ciclone bomba, que já se afasta para o oceano, mas que deixou estragos e uma morte na região sul do país.
9: Em Pedro Osório, no Rio Grande do Sul, o ciclone bomba causou vários estragos e gerou um tornado. É o segundo registrado na região em 2 semanas. Os ventos atingiram 132 km por hora em Porto Alegre e causaram danos em mais de 100 municípios gaúchos, segundo a Defesa Civil. 5 pessoas ficaram feridas e uma morreu. Em Pelotas, no sudoeste do estado, ventos de até 90 km por hora destelharam imóveis, deixaram várias regiões sem energia e abastecimento de água. Os ventos que castigam a região sul desde ontem chegaram nesta sexta-feira ao sudeste. No estado de São Paulo, os reflexos do ciclone começaram logo cedo em municípios da Baixada Santista. Em Santos, as rajadas chegaram a 109 km por hora por volta das 6 da manhã. O maior porto do país precisou paralisar as atividades. O ciclone bomba que causou esses eventos extremos é um fenômeno que ocorre quando um sistema de baixa pressão se intensifica rapidamente em um curto período de tempo.
10: O El Niño potencializa essas condições, mas ele é potencializado ainda mais porque a gente está num ambiente aí de planeta extremamente quente. Os eventos estão cada vez mais frequentes e cada vez mais extremos, e a tendência de que isso permaneça assim, a não ser que a gente reverta o aquecimento do planeta.
9: A previsão para os próximos dias é que o ciclone continue se afastando para o oceano e perca força no fim de semana.
11: Ele vai trazer alguns efeitos ainda, porque tem uma frente fria acoplada nele, que está provocando chuva ali ainda no estado do Paraná. A previsão é que isso dure até amanhã, no dia 8. A partir do domingo, já fica mais tranquilo. A gente já não tem mais previsão de vendaval para o domingo. Apenas tempestade na categoria amarela para o estado do Paraná, ainda pela influência já da frente fria e não mais do ciclone.
8: O Senado dos Estados Unidos aprovou por 51 votos a 47 a indicação de Daniel Pérez para a Embaixada Americana no Brasil. O nome dele agora será submetido ao Itamaraty para o Agrimã.